0: envolvem raciocínio lógico, inovação e empreendedorismo com situações do cotidiano.
1: Hoje na apresentação da Voz do Brasil, eu, Mariana Jungmann e Nazi Brum.
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1: Pesquisa mensal do IBGE, divulgada hoje, mostrou uma queda de 0,32% na inflação oficial do país no mês de agosto.
2: Impactaram o resultado descontos na conta de luz, nas passagens aéreas, nos preços de combustíveis e de alimentos.
3: O Índice Nacional de Preços ao Consumidor Amplo, que mede a inflação oficial do país, teve queda de 0,32% em agosto. O valor ficou 0,39 ponto percentual abaixo do registrado em julho. Os grupos que exerceram maior impacto sobre o resultado foram habitação, transportes, alimentação e bebidas e comunicação. Em relação à habitação, Fernando Gonçalves, gerente do IPCA, explica que um fator que influenciou foram os descontos na conta de energia elétrica.
4: A queda registrada no grupo habitação veio da contribuição de menos 0,33 ponto percentual da energia elétrica residencial, que recuou 7,63% no mês, em decorrência da incorporação do bônus de Itaipu, creditado nas faturas emitidas no mês de agosto.
3: O preço dos alimentos também recuou em agosto. Os maiores descontos ficaram com a batata inglesa, cenoura, cebola, tomate, ovo de galinha e café moído. A tendência de queda foi confirmada por um levantamento realizado em parceria com a Conab, Companhia Nacional de Abastecimento. De acordo com a diretora de Política Agrícola e Informação da companhia, Nayara Andreoli Bittencourt, a queda no preço desses itens influencia o valor da cesta básica no país.
5: O custo da cesta básica caiu em 25 das 27 capitais pesquisadas pela Conab e alguns alimentos importantes na mesa dos brasileiros contribuíram para esse resultado. O café e o tomate tiveram queda em 23 capitais, o feijão carioca ficou mais barato em 19 e o açúcar em 16 capitais. Boa parte desses alimentos tem a queda relacionada ao aumento da oferta e ao avanço das safras desses produtos.
3: Pão francês e óleo de soja, por outro lado, registraram variações acima de 2%, de acordo com o levantamento da Conab. Os preços mais altos são explicados pelo aumento da demanda global por esses itens, além dos possíveis efeitos climáticos do El Niño sobre a safra 2026-2027. Reportagem Graziele Bezerra.
1: No dia do Cerrado foram divulgados novos dados sobre o desmatamento.
2: A perda de vegetação nativa recuou 19% em agosto, segundo os alertas em tempo real do DETER.
1: Também foi assinada a portaria que identifica as áreas prioritárias do Cerrado para a segurança hídrica.
6: Segundo o maior bioma do Brasil, o Cerrado ocupa um quarto do território nacional e é a savana mais rica do mundo em biodiversidade. Situado sobretudo no Planalto Central, também tem papel fundamental na disponibilidade de água no país, como explica Humberto Lúcio Lima, diretor-presidente do Instituto Arvoredo, que atua na preservação do Cerrado.
7: É o bioma conhecido como Caixa d'Água do Brasil, por possuir 3 aquíferos, abastecer 8 das 12 bacias hidrográficas que nós temos e ter mais de 131 mil nascentes. Então é um bioma extremamente importante, não só para as mudanças climáticas, também como para a água potável no Brasil.
6: E um novo levantamento divulgado pelo governo federal mostrou que 51% de todo o território do Cerrado é considerado prioritário para a segurança hídrica do Brasil. Com base nisso, foi assinada uma portaria que cria um sistema de áreas prioritárias de recarga hídrica no Cerrado. Os dados das principais áreas estarão disponíveis para gestores, pesquisadores e população em geral. A medida visa identificar e proteger regiões estratégicas para a manutenção dos recursos hídricos, como comentou o ministro do Meio Ambiente e Mudança do Clima, João Paulo Capobianco.
8: São vários estudos mostrando a redução da vazão nos principais rios do Cerrado. Esse dado das áreas prioritárias para recarga hídrica é algo absolutamente fundamental. Quando você apresenta com base sólida em dados científicos. As áreas prioritárias, isso permite você organizar melhor os seus investimentos. É claro que todas são importantes, mas se nós temos recursos ainda não tão abundantes como gostaríamos, nós precisamos começar pelas

0: prioritárias.
1: Também nesta sexta-feira foram divulgados novos dados sobre o desmatamento no Brasil. Segundo informações do sistema DETER, Sistema de Detecção de Desmatamento em Tempo Real, do Instituto Nacional de Pesquisas Espaciais, os alertas de desmatamento no Cerrado caíram 19% em agosto, na comparação com o mesmo mês de 2025. A perda de vegetação nativa somou 238 quilômetros quadrados. Reportagem Gabriela Noronha.
2: O Ministério da Saúde confirmou 3 casos de sarampo em Tabatinga, no Amazonas.
3: Outros 2 foram confirmados em São Paulo, que já soma 32 pacientes esse ano.
2: O Brasil é considerado livre do vírus desde 2024, mas ainda registra casos esporádicos.
3: A vacinação é a principal forma de evitar a transmissão da doença. O imunizante é oferecido gratuitamente pelo SUS.
4: Após a confirmação nesta semana de 3 casos de sarampo no estado do Amazonas, o Ministério da Saúde intensificou as ações de vigilância na região. Os esforços são para interromper possíveis cadeias de transmissão do vírus. Os casos foram confirmados em Tabatinga, na fronteira entre Brasil, Colômbia e Peru. Os episódios ocorreram em pessoas que vieram da cidade de Alto Monte, no Peru, sem histórico de vacinação contra o sarampo. Além do Amazonas, o Ministério da Saúde mantém alerta para São Paulo, que registrou 32 casos neste ano, 2 pacientes confirmados esta semana. Medidas de vigilância sanitária e vacinação estão sendo tomadas e não há registro de circulação do vírus para além das cidades de Guarulhos, São Bernardo do Campo e a capital paulista, que registra 29 dos 32 casos. O Brasil é certificado como livre do vírus desde 2024, mas ainda registra casos esporádicos, principalmente relacionados à importação do vírus de outros países. O sarampo já foi uma das principais causas de mortalidade infantil em todo o mundo. A transmissão ocorre pelas vias aéreas, ao tossir, espirrar, falar ou respirar. A doença possui alto nível de contágio. Quando a pessoa é infectada, ela pode transmitir o vírus para 90% das pessoas próximas que não estejam imunes. A vacinação é a principal forma de evitar novos casos. Os imunizantes são oferecidos gratuitamente pelo SUS e integram um calendário nacional de vacinação para pessoas de 12 meses a 59 anos. Há 2 vacinas disponíveis no SUS para a proteção contra a doença: a tríplice viral, que protege contra sarampo, cachumba e rubéola, e a tetraviral, que além dessas 3, imuniza também contra a varicela. Edinaldo Júnior para a Voz do Brasil.
2: Previbar, como uma espécie de agência flutuante do INSS, leva serviços e informações de previdência social a comunidades isoladas do país.
3: Em setembro, a embarcação vai iniciar uma nova operação no Amapá.
2: Entre 28 de setembro e 9 de outubro, atenderá comunidades do arquipélago do Baili, que depois segue para o município de Cutias, onde permanece até 23 de outubro.
3: Mas, antes de seguir para o Amapá, o Previbarco estará em Chaves, no arquipélago do Marajó, no Pará, de 14 a 25 de setembro.
2: Não é necessário realizar agendamento prévio. O atendimento ocorre por ordem de chegada durante a permanência da embarcação em cada localidade.
3: Estudantes do ensino médio de todo o Brasil têm até 15 de setembro para se inscrever na primeira edição nacional da Olimpíada Nacional de Empreendedorismo.
2: O evento é individual e gratuito.
3: E os finalistas vão participar de uma imersão em empresas parceiras do projeto.
5: A competição começa no dia 18 de setembro com uma prova online de caráter diagnóstico. As questões envolvem raciocínio lógico, inovação e empreendedorismo com situações do cotidiano. Os 100 mil estudantes com melhor desempenho avançam para a segunda fase, marcada para 9 de outubro. Nessa etapa, a prova será dissertativa e os estudantes deverão desenvolver propostas de soluções e modelos de negócios. Os 100 melhores colocados no ranking nacional serão selecionados para a fase final. O secretário nacional de Inclusão Socioprodutiva, MEIS e Cooperativismo, do Ministério do Empreendedorismo, da Microempresa e da Empresa de Pequeno Porte, Danilo Cabral, disse que os finalistas participam de um curso intensivo de curta duração voltado ao aprimoramento dos projetos, desenvolvimento de produtos e elaboração de planos de negócio.
6: É linkar aqueles que estão na escola, que precisam identificar essa vocação, qualificar, formar para poder empreender, com esse mundo do trabalho. É o papel do ensino médio, é formar para a cidadania e formar para o mundo do trabalho. Essa imersão vai durar 3 dias, onde aí sim os alunos já terão que apresentar um produto, um plano de negócio, e disso sairá 27 finalistas.
5: Além das provas, a programação

0: programação prevê atividades de formação para estudantes, professores e escolas participantes. A etapa nacional será realizada em Brasília no dia 10 de dezembro. As inscrições são gratuitas e podem ser feitas pela internet até 15 de setembro. O endereço é one.ufma.br. Com locução de Natália Koslick, reportagem Pablo Mundim.
1: O uso da biometria digital ou um reconhecimento facial já faz parte da vida das pessoas hoje em dia.
2: Seja para fazer uma transação bancária ou para acessar o gov.br, por exemplo, esse tipo de procedimento agiliza o acesso a serviços e informações, protegendo os dados dos usuários.
1: Vamos saber como esses dados são armazenados e que cuidados extras podem ser tomados no ambiente digital.
3: Fazer uma selfie, aquela foto de si mesmo, virou rotina não só para as redes sociais. Também é com ela que é possível acessar portarias de prédios, desbloquear o celular, abrir aplicativos bancários ou entrar no portal gov.br, por exemplo. A biometria facial e a digital, aquela que lê as impressões digitais, estão presentes no dia a dia do cidadão. A tecnologia confirma a identidade do usuário em segundos e cria uma camada extra de proteção. Laerte Peota de Melo, professor da Universidade de Brasília e especialista em cibersegurança, explica que há diferenças nos sistemas biométricos de acordo com a finalidade.
4: Tanto os bancos quanto sistemas assim, que a gente chama de sistemas críticos, eles têm um sistema biométrico muito mais eficiente. Ele é diferente do que a gente usa no celular, no nosso dia a dia. A biometria que você usa no celular é para acessar os seus dados que estão no seu aparelho. Então são sistemas bem diferentes.
3: A biometria digital analisa os padrões únicos dos dedos das mãos. Já o reconhecimento facial mapeia pontos e contornos do rosto, como a distância entre os olhos e o formato do queixo. No Brasil, a biometria é classificada como dado pessoal sensível pela Lei Geral de Proteção de Dados. As empresas são obrigadas a explicar o motivo da coleta, armazenar os dados de forma segura e excluí-los quando não forem mais necessários. Gustavo Henrique de Souto Silva, subsecretário de Planejamento e Tecnologia da Informação do Ministério das Comunicações, explica que essas informações são protegidas.
5: Quando a gente fala de segurança e as pessoas têm esse medo daquele dado vazar, é que esses dados, eles são muito bem protegidos, são criptografados. E assim, não é qualquer pessoa ou empresa que tem acesso a isso. E esses dados não é disponível, acessível de forma indiscriminada. Então, eles têm um controle de acesso.
3: E alguns procedimentos simples podem ajudar a proteger a identidade e os dados sensíveis no ambiente digital, como ativar a verificação em duas etapas em suas contas, usar um gerenciador de senhas para armazenar os dados e proteger o chip do seu celular nas configurações do telefone. Reportagem Luciana Colares de Holanda.
2: A identificação biométrica virou política nacional pelo Ministério de Portos e Aeroportos. O objetivo é modernizar o controle de acesso e ampliar a segurança nos sistemas de transporte do país.
1: A iniciativa padroniza o uso de tecnologias como reconhecimento facial e digital em aeroportos, portos, instalações portuárias e hidrovias.
2: E a biometria deixa o sistema nos aeroportos mais moderno, mas tem coisas que só dependem do ser humano para a viagem ser mais tranquila, como disciplina e educação.
1: Tumultos, brigas ou até mesmo piadinhas fora de hora em aeroportos ou aviões podem causar um verdadeiro transtorno para muitas pessoas, como atrasos de voos e até pousos de emergência.
2: Agora, os passageiros que não respeitarem as regras serão penalizados com multas altas e podem chegar a ficar proibidos de viajar por até um ano.
1: E para alertar os viajantes sobre essas mudanças, o Ministério de Portos e Aeroportos lançou a campanha Parece Exagero, é Segurança.
6: O passageiro indisciplinado é aquele que comete atos que violam e comprometem a segurança, a tranquilidade e a dignidade de outras pessoas. O analista de marketing João Gabriel Palhão conta que já presenciou um desses atos que provocou atrasos e estresse.

0: Os passageiros.
1: Vindo aqui para Brasília mesmo, presenciei isso com um caso de notebook. Desde o início do voo, a comissária já avisou. A hora que ela passava perto, o cara tirava, mas sempre voltava. Então foi o voo inteiro dando trabalho.
0: A campanha parece exagero, mas é segurança, foi motivada pelo aumento de episódios envolvendo passageiros indisciplinados a bordo das aeronaves e nos aeroportos do país. Segundo o Ministério de Portos e Aeroportos, o Brasil registrou 881 casos de indisciplina no transporte aéreo entre janeiro e junho de 2026. Desse total, 154 episódios poderiam comprometer de forma grave a segurança operacional. A assistente social Maria Bezerra afirma que essas atitudes prejudicam muitas pessoas.
2: A gente pode perceber em vários voos problemas com um ou outro passageiro, ou uma ou outra também, que pensam que o umbigo dela fala por todo mundo, não é? Então eu acho que é bastante interessante a gente pensar que um voo com mais de 100 pessoas, além de mim, todos têm direito. E uma pessoa não pode impedir o bem-estar das demais.
0: Além da campanha, a ANAC, Agência Nacional de Aviação Civil, definiu um conjunto de medidas para enfrentar situações que possam comprometer a segurança e o funcionamento das operações aéreas por causa de passageiros indisciplinados. Entre as punições estão a aplicação de multas, além de ter o direito de viajar suspenso por um ano. Como explica o superintendente de infraestrutura aeroportuária da Agência de Aviação Civil, Giovano Palma.
3: Então há uma multa de até R$17.500 para os casos graves. São aqueles casos de agressão do pessoal do balcão de check-in, agressão do pessoal que faz o controle de segurança, ou também informação falsa de bomba. E nós temos os casos gravíssimos, que são aqueles casos a bordo da aeronave, em que há, por vezes, uma agressão ao tripulante, em que inviabiliza esse tripulante de continuar trabalhando dentro da aeronave. E se um tripulante, ele acaba por uma agressão não podendo trabalhar, isso afeta a segurança, principalmente no momento de emergência, que além da multa, pode haver um impedimento de voar por até 6 ou 12 meses, né?
0: Novas medidas passam a valer a partir de 14 de setembro. Reportagem Cleide Lopes.
4: Para saber mais sobre a resolução 800 da ANAC, que cria regras para atos de indisciplina, acesse pareceexagero.com.br.
5: Estudantes que ingressaram em cursos presenciais de licenciatura este ano já podem se inscrever no PEDMEIA Licenciaturas.
4: O prazo vai até o dia 19 de dezembro, enquanto houver vagas.
5: Podem participar estudantes que tiveram pelo menos 650 pontos no Exame Nacional do Ensino Médio, Enem, e foram matriculados por meio do Sisu, ProUni ou Fies.
4: A bolsa é de R$1.050 por mês durante todo o curso. Desse valor, R$700 podem ser sacados todo mês e R$350 ficam em poupança.
5: As inscrições devem ser feitas pela plataforma Freire no site freire.caps.gov.br.
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4: Hoje vamos viajar até o sertão do Nordeste, no interior do Piauí.
5: É na Serra da Capivara que encontramos a maior quantidade de arte rupestre no Brasil.
4: Além do valor histórico, por lá é possível fazer trilhas, escaladas, passeios de bicicleta e até voos livres.
7: Sinônimo de fofura e tranquilidade, a capivara virou febre mundial.
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7: Maria Luísa Fukushima Rodrigues, de 5 anos, é fã desse animal que vive perto de lagos e rios em várias partes do país.
9: Maria Luísa, qual é o seu bichinho preferido?
10: Capivara.
9: E por quê?
10: Porque eu gosto muito que ela me ensina a nadar, porque ela tem fofinha.
7: Nas redes sociais, a capivara também virou fenômeno pop, com vídeos que mostram a rotina sociável dessas adoráveis criaturas.
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9: 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O sucesso é tanto que a capivara ganhou um dia mundial, comemorado na próxima segunda-feira. E no Brasil, a fama do bichinho não é diferente. E hoje, vamos conhecer um lugar que leva o nome da nossa estrela. No interior do Piauí, a arqueóloga Niede Guidon encontrou em 1979 um verdadeiro tesouro da história. Vestígios humanos de mais de 50 mil anos atrás. Mais de 1.300 sítios arqueológicos já foram catalogados na Serra da Capivara. São pinturas rupestres que registram cenas de caça, rituais, danças e outras atividades do cotidiano de povos que viveram na região. E para preservar toda essa história, foi criado o Parque Nacional da Serra da Capivara, no meio da Caatinga brasileira. Em 1991, o local entrou para a lista de Patrimônio Mundial da Unesco. Quem conta a história do desenvolvimento do local é a arqueóloga e pesquisadora Gisele Felice.
11: A ideia era fazer com que tivesse alguma coisa que pudesse gerar renda, melhorar a qualidade de vida das pessoas e, ao mesmo tempo, preservar o patrimônio cultural, que seriam sítios arqueológicos com as pinturas rupestres, que são magníficas, e preservar o patrimônio natural.
9: E quem vai visitar, é bom saber que tem bastante coisa para ver, hein? Como disse o professor de geografia e guia turístico Wilke Amorim Lopes.
12: Ele tem vários atrativos. Nós temos cânions, nós temos a fauna, nós temos a flora, temos as pinturas rupestres, que temos dois museus para proporcionar o turista, o visitante, ao conhecer o Parque Nacional Serra da Capivara. Nós temos também fósseis da megafauna. Há 12 mil anos atrás, nós temos mais da megafauna, preguiça gigante, mastodonte, macrauchenha, iriamas.
9: A história a olhos vistos. Foi o que o professor universitário de Recife, em Pernambuco, Raimundo Nonato Ferreira, teve a oportunidade de mostrar ao filho de 10 anos na Serra da Capivara.
12: Ele mesmo disse que foi uma experiência sem igual, inclusive algumas coisas que ele tinha visto na escola. E agora ele pôde ter a oportunidade de visitar as pinturas rupestres, ver esses rastros deixados há mais de 5, 10, 15, 50 mil anos pelo homem americano. E ele pôde ver, não só como foi descrito na sala de aula, mas pôde ver em loco. Então, assim, para ele foi uma experiência única.
9: Ficou curioso? Para conhecer mais sobre a história do parque, que fica no meio da Caatinga, a visita está aberta todos os dias, das 6 da manhã às 6 da tarde. Mas atenção, a entrada no parque só é permitida com guia credenciado do ICMBio. Tudo para proteger a biodiversidade do sertão e o legado das pinturas rupestres. Eu sou a Raquel Mariano e até a próxima viagem.
4: E na próxima sexta-feira, nós vamos celebrar o primeiro Dia Internacional das Cavernas, comemorado oficialmente em 13 de setembro. Até lá.
5: E essas foram as notícias do governo federal.
4: Fique agora com as notícias do Poder Judiciário e do Congresso Nacional. Boa noite, um bom fim de semana.
5: A gente volta na segunda-feira, uma boa noite.
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14: STF homologa planos estaduais contra violações de direitos no sistema prisional.
15: Telegram detalha ações contra desinformação em plano para eleições.
14: FGTS completa 60 anos neste mês.
15: Boa noite, eu sou Leandro Bezerra.
14: E eu sou Walter Lima.
15: STF confirma planos de reestruturação do sistema penitenciário de 14 estados.
14: Os demais estados e o DF tiveram os planos validados, mas com ressalvas. Carolina Chaves.
16: Em 2024, o STF homologou o Plano Pena Justa, que prevê medidas para enfrentar problemas históricos do sistema prisional. A partir dessas diretrizes, estados e Distrito Federal elaboraram planos locais. Agora, o Supremo também definiu como será feito o monitoramento das ações. Os tribunais de justiça terão que padronizar os procedimentos e monitorar o cumprimento das medidas previstas. Os corregedores gerais de justiça deverão acompanhar a execução dos planos com o apoio dos grupos de monitoramento e fiscalização do sistema carcerário.

0: horário. As informações deverão ser encaminhadas ao CNJ pelos comitês locais. Juízes corregedores de presídios e magistrados responsáveis pelas varas de execuções penais também poderão auxiliar na fiscalização.
1: Telegram apresenta plano de conformidade para as eleições.
2: A medida faz parte das ações do TSE para o combate da desinformação. Guilherme Firmino.
3: Segundo o plano, a plataforma poderá remover materiais potencialmente ilegais, restringir ou excluir contas em desacordo com o plano e usar marcadores para alertar os usuários sobre possíveis fraudes ou conteúdos falsificados. A plataforma também pode fazer a moderação de grupos, contas, bots e canais, através de denúncias ou por um sistema de detecção interna. A empresa deixa claro que as medidas abrangem apenas as funcionalidades públicas do serviço. As comunicações privadas permanecem protegidas e não são monitoradas.
1: Lei que criou o FGTS completa 60 anos no domingo, 13 de setembro.
2: O fundo foi criado em 1966. Larissa Batista.
4: Há 60 anos, o FGTS funciona como uma rede de proteção para quem trabalha. O empregador deposita todo mês e, sem descontar do salário, o valor em uma conta vinculada. Esse dinheiro pode ser sacado nas situações previstas em lei, mas é preciso ficar de olho. Cerca de 1,5 milhão de empregadores devem juntos 11 bilhões de reais em FGTS. Por isso, você deve prestar atenção e conferir os depósitos todo mês pelo aplicativo Meu FGTS.
1: Justiça recebe denúncia e ex-deputado TH Joias torna-se réu por corrupção.
2: A denúncia foi apresentada pelo Ministério Público Federal, Vanessa Pereira.
5: A denúncia contra o ex-deputado estadual TH Joias e outras quatro pessoas foi recebida pelo Tribunal Regional Federal da 2ª Região nesta semana. De acordo com o MPF, o esquema envolvia a ocupação de cargos públicos, o vazamento de dados policiais e a facilitação de vantagens ilícitas. Além da condenação pelos crimes imputados, o MPF requereu ao tribunal a manutenção das medidas cautelares pessoais e patrimoniais fixadas pela Justiça. O tribunal manteve a prisão preventiva dos acusados, ordenou a transferência do ex-deputado para a Penitenciária Federal e deu aval ao compartilhamento de provas e uso de bens apreendidos.
1: Medida protetiva não pode impor à vítima de crime sexual o ônus de se afastar do acusado no trabalho.
2: Essa decisão é do ministro Antônio Carlos Ferreira, do STJ. Fátima Uchoa.
6: Inicialmente, a medida protetiva determinava que o acusado mantivesse distância mínima de 100 metros da vítima de crime sexual e não tivesse contato com ela, que trabalha na mesma instituição. Mas, devido à dinâmica profissional, o homem superior e hierárquico comparecia ao local de trabalho da mulher, o que a fazia se afastar das atividades para cumprir a ordem judicial. O ministro Antônio Carlos Ferreira ampliou a medida protetiva de urgência para proibir o investigado de ir ao local de trabalho da vítima. Segundo o ministro, a proteção legal não pode funcionar para obrigar a própria vítima a restringir atividades profissionais para não se encontrar com o investigado.
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1: A você uma boa noite.
2: Um bom fim de semana e até segunda-feira.
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9: Eu sou Humberto Pinheiro e estes são os destaques de hoje do Jornal do Senado, que começa agora. Projeto que autoriza trabalho com reciclagem a presos dos regimes fechado e semiaberto está pronto para votação. Sem aprovação pelo Congresso, 5 medidas provisórias perdem a validade. Congresso participa de campanha Setembro Amarelo de prevenção ao suicídio. Boa noite. Presos dos regimes fechado e semiaberto poderão trabalhar com reciclagem de materiais. É o que prevê um projeto que já foi aprovado pela Comissão de Meio Ambiente e agora está pronto para ser analisado pela Comissão de Constituição e Justiça. A proposta altera duas legislações para viabilizar o trabalho de pessoas presas na coleta e na reciclagem de materiais. Mais detalhes com o repórter César Mendes.

0: retirado da proposta sob a justificativa de que já existem normas legais que autorizam o funcionamento de oficinas de reciclagem nos presídios, como explicou o relator designado, senador Confúcio Moura, do MDB de Rondônia.
1: Devemos reconhecer que pelo atual regulamento jurídico não há vedação alguma para a implantação de oficina de reciclagem de resíduos sólidos nas unidades prisionais, já existindo inclusive experiência nesse segmento.
0: Se for aprovado na comissão e não houver recurso para votação no plenário, o projeto seguirá para a Câmara dos Deputados.
2: Entre meninas de 15 a 19 anos, o Brasil registrou mais de 289 mil partos em 2023. O dado foi divulgado pelo Ministério da Saúde e alerta para a gravidez na adolescência. Para prevenir a gestação nessa faixa etária, o Senado analisa um projeto de lei que torna obrigatória a veiculação de campanhas educativas sobre a prevenção da gravidez na adolescência e os riscos físicos e mentais relacionados ao aborto. A divulgação deve ocorrer no rádio, na televisão, nas redes sociais, nos cinemas, nas lojas de aplicativos e em jogos eletrônicos voltados para adolescentes. A iniciativa já foi aprovada pela Comissão de Direitos Humanos, onde contou com parecer favorável da senadora Damares Alves, do Republicanos do Distrito Federal. Ela pontuou a importância de incluir também o público masculino nas ações de conscientização sobre a gravidez entre os adolescentes. Atualmente, a proposta aguarda a análise da Comissão de Assuntos Sociais.
3: Estudos apontam que campanhas que incluem os meninos e as meninas são mais eficazes, pois promovem uma cultura de responsabilidade compartilhada, empatia e respeito mútuo.
2: Sem aprovação pelo Congresso, cinco medidas provisórias acabaram perdendo a validade. Entre elas está a que trata do novo Desenrola Brasil, programa do governo federal voltado à renegociação de dívidas de pessoas físicas. Repórter Pedro Pincer.
4: Entre elas está a MP do novo Desenrola Brasil, programa do governo federal voltado à renegociação de dívidas de pessoas físicas. Os devedores que participassem do programa teriam o CPF bloqueado em plataforma de apostas de cota fixa no prazo de 12 meses após a assinatura do contrato de renegociação. Para o senador Paulo Paim, do PT do Rio Grande do Sul, essa exigência era acertada.
5: Quem já está endividado não pode ser empurrado para um ciclo ainda mais grave de perdas, especialmente em um ambiente como o das apostas online.
4: Também perderam validade quatro medidas provisórias editadas pelo governo para reduzir os impactos econômicos dos conflitos no Oriente Médio. Uma delas destinava 14 bilhões e meio de reais para financiar a compra de veículos como caminhões, ônibus e micro-ônibus.
2: A fachada do Congresso Nacional está com uma iluminação especial até domingo, em apoio ao Setembro Amarelo, campanha de prevenção ao suicídio. A ação acontece na semana em que o assunto foi debatido no Senado. Reportagem de Yasmin Rodrigues.
6: A iluminação especial amarela do Congresso reforça a campanha Setembro Amarelo, que busca reduzir o estigma e estimular a procura por ajuda. Um dos requerentes foi a senadora Damares Alves, do Republicanos do Distrito Federal, que nesta quinta-feira, 10 de setembro, data nacional de prevenção do suicídio, presidiu uma audiência pública sobre o assunto na Comissão de Direitos Humanos.
7: O Congresso Nacional está fazendo sua parte. Nós estamos aprovando leis todos os dias sobre o tema. Será que são só leis que nós vamos ter que construir ou nós vamos ter que fazer entregas de políticas públicas efetivas? Mas esse é um tema que não depende só do poder público.
6: Para quem precisa de apoio, o Centro de Valorização da Vida oferece atendimento gratuito e sigiloso pelo telefone 188, 24 horas por dia.
2: Seu voto passa pelo Senado.
8: Meu nome é Marta Garski, eu moro em Brasília e eu gostaria de saber por que nessas eleições serão escolhidos dois senadores.
2: Quem responde é o consultor legislativo Gilberto Gerzoni.
9: Marta, a nossa Constituição prevê que o Senado é renovado de forma alternada de um terço e dois terços. Então, a cada quatro anos, a gente elege senadores, alternadamente um senador e dois senadores, uma vez que cada estado e o Distrito Federal tem três senadores. Então, neste ano, nós vamos escolher dois senadores porque há renovação

0: vida, de dois, né? Terços lá, da casa.
1: Os 90 minutos são um pouquinho decisivo, mas tudo que se faz, tudo,
2: se o voto passa pelo Senado. 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
1: Tudo dividido, tudo separado. Tem muito mais dificuldade de ter sucesso.
3: E neste ano, fique atento. A votação é de dois senadores. E serão dois votos para candidatos diferentes. Ou seja, é preciso escolher um candidato ou candidata, confirmar o voto e depois registrar o segundo voto para outro candidato. Se o eleitor digitar o mesmo número duas vezes, o primeiro voto será considerado válido, mas o segundo será anulado. E tem outro detalhe importante. Na eleição para senador, não é possível votar apenas no número do partido. O voto precisa ser dado a um candidato. Se o eleitor digitar somente o número da legenda, o voto será considerado nulo. Para não esquecer os números, o eleitor pode levá-los anotados em um papel no dia da eleição. O primeiro turno será no dia 4 de outubro. E para ajudar o eleitor a se informar, o Senado Federal preparou uma página especial com informações sobre as eleições. O conteúdo então, primeiro, está disponível em senado.leg.br/eleições.
1: É, que ele está fazendo agora na pessoa física, na pessoa.
3: Edição de Paula Groba e trabalhos técnicos de Eliseu Caires. O Jornal do Senado fica por aqui. Acompanhe agora as notícias do Tribunal de Contas da União e da Câmara dos Deputados. Boa noite e um bom fim de semana.
4: No dia 17 de setembro, o Tribunal de Contas da União realiza um workshop sobre golpes digitais que usam o nome de órgãos públicos para enganar cidadãos. O encontro vai apresentar formas de prevenir e identificar fraudes, além de técnicas para retirar páginas e conteúdos falsos da internet. Os principais golpes em instituições públicas envolvem programas sociais falsos, fraudes em benefícios, cobranças indevidas e páginas falsas do gov.br. Os criminosos também usam e-mails, SMS e WhatsApp para enganar as vítimas. O workshop é voltado a profissionais e gestores da área de segurança da informação, tecnologia e comunicação, mas aberto a toda a população. A transmissão será pelo canal do TCU no YouTube às 3 da tarde. Saiba mais em tcu.gov.br.
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1: Eu só queria que fosse reconhecido, né? Eu não sei dizer exatamente o que a gente acabou não sendo reconhecida.
5: Câmara dos Deputados. Deputados aprovam projetos para estruturar e incentivar o futebol feminino.
6: Câmara dá preferência a candidato afastado do convívio familiar no ProUni.
5: Povos tradicionais deverão autorizar empreendimentos em seus territórios.
1: Momento certo, né? O Soma quer ajudar, está em vida, está bem agora.
6: Boa noite. Avança na Câmara projeto que prevê autorização dos povos tradicionais à realização de obras e empreendimentos em seus territórios. A repórter Silvia Munhato traz mais informações sobre a proposta. A Comissão de Amazônia dos Povos Originários e Tradicionais da Câmara dos Deputados aprovou o projeto que exige consulta prévia e autorização de povos indígenas, quilombolas e outras comunidades tradicionais antes do licenciamento de obras e empreendimentos que possam afetá-los. Pela proposta, os povos e comunidades tradicionais terão acesso prévio às informações sobre o empreendimento e seus possíveis impactos, com prazo adequado para análise e manifestação. O texto prevê ainda que as regras da consulta sejam definidas em conjunto com os grupos potencialmente afetados, respeitando suas tradições, idiomas e formas próprias de organização social. Em caso de divergência dos moradores impactados e o empreendedor, prevalecerá a decisão da população afetada. A relatora foi a deputada Célia Chacriabá, do PSOL de Minas Gerais.
7: Nós estamos protegendo com esse projeto o direito mais sagrado, também o território e também a prevenção da saúde. A instalação desses aterros contamina os lençóis freáticos, provoca a insegurança alimentar, nutricional e também o adoecimento da população, provocando um verdadeiro ecocídio. Nenhum empreendimento desse porte pode passar por cima da identidade e do bem viver de nossos povos.
6: A versão original do texto apenas proibir a instalação de aterros sanitários em territórios de povos e comunidades tradicionais. A relatora, no entanto, ampliou o alcance da medida para abranger qualquer empreendimento capaz de provocar impactos diversos sobre

0: das populações. Bom, a relatora afirmou que a legislação já garante a participação desses povos, mas essas consultas nem sempre são respeitadas. Por causa da alteração do texto, o deputado Capitão Alden, do PL da Bahia, requeriu que o projeto também seja analisado pela Comissão de Desenvolvimento Econômico. Segundo ele, as mudanças afetam a segurança jurídica dos processos de licenciamento. A proposta que condiciona a realização de empreendimentos em terras indígenas, a concordância desses povos, ainda deve ser analisada pelas comissões de desenvolvimento urbano e de Constituição e Justiça. Da Rádio Câmara de Brasília, Silvio Minha.
1: Que tipo de direitos humanos
2: a gente pode colocar?
1: Em modo, o PT do Rio de Janeiro defende a aprovação de projeto que cria uma política nacional para a população em situação de rua. Relator da proposta, ele afirma que um dos objetivos é combater a aporofobia, definida como medo, rejeição ou distanciamento em relação às pessoas pobres.
3: Aporofobia é um termo que poucas pessoas talvez tenham familiaridade com ele, mas é pavor aos pobres, isso é temor aos pobres, medo dos pobres, quer dizer, distanciamento dos pobres. E nós sabemos que há muitas pessoas empobrecidas no nosso país. A população em situação de rua, na última contagem que temos, ela chega a quase 350 mil pessoas no Brasil, e são homens e mulheres, nossos irmãos e irmãs, que merecem ser respeitados, que têm direito aos direitos que qualquer cidadão brasileiro tem.
4: Raymond pondera que a iniciativa busca não apenas assegurar direitos básicos, mas também promover uma mudança cultural que supere a aporofobia. O parlamentar reitera que quer garantir a dignidade da pessoa humana em todo o território nacional.
1: Guilherme da Gitte, do PP de São Paulo, defende a criação de regras para investigar crimes digitais e ampliar a cooperação entre órgãos públicos e plataformas. A ideia é compartilhar dados em casos de situação de emergência, como abuso sexual de crianças e adolescentes e maus tratos contra animais.
4: Guilherme da Gitte também quer reforçar o combate aos crimes digitais com estruturas especializadas dentro das secretarias estaduais de segurança pública. O projeto do deputado estabelece regras de transparência para as plataformas e atualiza a legislação sobre a exploração sexual infantil na internet.
1: Sóstenes Cavalcante, do PL do Rio de Janeiro, apresentou um projeto que proíbe a venda de réplicas da carteira de identificação da pessoa com transtorno do espectro autista e de documentos semelhantes. Ele explica que o objetivo é evitar a fraude do documento de forma gratuita.
4: Sóstenes Cavalcante afirma que essa comercialização pode levar famílias a comprar documentos sem validade oficial, além de abrir espaço para o uso indevido de benefícios. O projeto do parlamentar prevê multa de R$1.000 a R$10.000, com valor dobrado em caso de reincidência.
1: Projeto de Luísa Erundina, do PSOL de São Paulo, determina que o crime de feminicídio nunca seja considerado crime militar. A deputada entende que esses casos devem ser julgados pela justiça comum, mesmo que o crime ocorra em quartéis ou envolva integrantes das Forças Armadas.
4: Luísa Erundina argumenta que o feminicídio é motivado pelo ódio e pela violência de gênero e não tem relação com a disciplina militar. Para ela, a medida garante que os acusados sejam julgados pelo tribunal do júri para evitar decisões corporativistas.
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6: Só a receita já de televisão, então ela cai de 100, sei lá, quantos milhões, 150, 150 para 15, uma coisa assim.
1: Esporte.
6: Para lá ou para cá.
1: Novas leis viabilizaram a Copa Feminina de 2027 e propostas aprovadas reforçam o protagonismo das mulheres no futebol. A reportagem é de José Carlos Oliveira.

0: Realização da Copa Feminina de Futebol e o fortalecimento do protagonismo das mulheres no esporte passam pelo Congresso Nacional. Deputados e senadores já aprovaram leis que viabilizam a competição prevista para 2027 e analisam várias propostas de incentivo permanente às jogadoras desde as divisões de base. Uma das leis, já em vigor, permite que as 8 cidades sedes da Copa deem isenção de ISS, Imposto sobre Serviços, para empresas envolvidas na organização do evento. Outra lei regulamenta direitos e deveres da União e da FIFA durante a Copa. A relatora do texto na Câmara, a deputada Gleisi Hoffmann, do PT do Paraná, destacou os reflexos positivos da competição para o Brasil.
1: Ao investir em um grande evento, cria empregos, estimula a economia do turismo e melhora a infraestrutura com o legado de obras. Contribuirá para o alcance de objetivos como viabilizar a entrega de infraestrutura esportiva e para esportiva e a fomentar a prática do futebol feminino em todas as regiões do Brasil.
0: A chamada Lei Geral da Copa Feminina traz regras sobre comércio nas áreas dos eventos, publicidade, exploração de marcas e imagens, concessão de vistos para trabalhadores estrangeiros, venda de ingressos, segurança pública e funcionamento de serviços durante a competição. A aprovação não foi unânime. O deputado Kim Kataguiri, do Missão de São Paulo, lembrou a Copa Masculina de 2014 para criticar o fato de o Brasil sediar outro evento da FIFA.
2: O discurso de que a Copa deixa infraestrutura, deixa legado, é falacioso. A gente já escutou essa balela, não deixou nada. A FIFA vem, saqueia o país e depois vai embora.
0: O Brasil participou de todas as 9 edições anteriores da Copa Feminina e tem a maior artilheira da competição, a Lagoana Marta, com 17 gols em 22 jogos de 6 Copas. A Copa Feminina de 2027 será a primeira da América do Sul.

0: ainda analisa vários outros projetos de lei para incentivar o futebol feminino. Os textos tratam de incentivos financeiros e superação da discriminação de gênero, entre outros temas. O deputado Marcos Braz, do PSDB do Rio de Janeiro, tem proposta com foco nas categorias de base.
1: Obriga que escolinhas de projeto de futebol financiados com dinheiro público federal ofereçam turmas femininas. Não dá mais para o Estado financiar
2: tudo que vem depois.
1: Por isso, só enxerga a cultura gaúcha atravessa a nossa trajetória. Se tem verba pública, tem que ter vaga para menina também.
2: Assim que a gente forma a próxima Marta.
0: A ex-deputada Carla Aires, do PT de Santa Catarina, atualmente vereadora em Florianópolis, é autora de projeto de lei que cria o marco legal do futebol feminino. Da Rádio Câmara de Brasília, José Carlos.
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4: A Câmara realizou sessão solene para a entrega da medalha do mérito evangélico Daniel Berg e Lula Wengren, por iniciativa de Raimundo Santos do PSB do Pará. Ele lembra que 12 pessoas foram homenageadas com a medalha.
5: Quem vota Manuela, vota Pimenta.
6: Sessão solene para a outorga da medalha do mérito evangélico Daniel Berk e Lula Wengren aconteceu em junho. Segundo Raimundo Santos, a escolha do mês é uma homenagem ao aniversário da Assembleia de Deus, fundada em 18 de junho de 1911 na cidade de Belém, do Pará.
7: Saúde.
8: O Brasil precisa de mais verdade, justiça.
4: A Câmara aprovou o projeto que obriga o acompanhamento em tempo real dos estoques de medicamentos do SUS. A reportagem é de Marcelo Lache.
9: A Câmara dos Deputados aprovou o projeto que cria um sistema para acompanhar em tempo real o consumo, abastecimento e o estoque de remédios e produtos do Sistema Único de Saúde, do SUS. O projeto já aprovado pelo Senado determina que o governo federal, estados e municípios devem manter em conjunto dados atualizados sobre a quantidade de produtos e medicamentos em estoque. Isso vai permitir um acompanhamento constante dos níveis de produtos à disposição, inclusive das farmácias populares. A administração do sistema será compartilhada entre os gestores federais, estaduais e municipais do SUS. A justificativa para o projeto foi um relatório do Tribunal de Contas da União que apontou falha do Ministério da Saúde no acompanhamento dos estoques de medicamentos usados durante a pandemia de Covid-19. A proposta foi aprovada de maneira simbólica pelo plenário da Câmara. Antes disso, o relator da Comissão de Segurança Social e Família, deputado

debate vídeo, 11 de janeiro, diz que a criação de um sistema que possibilite a consulta aos estoques públicos de medicamentos e produtos para a saúde contribui para a eficácia e transparência da gestão. Mauro Junqueira, secretário executivo do Conselho Nacional de Secretarias Municipais de Saúde, o CONASEMS, disse apoiar o controle de

0: Uma base nacional de assistência farmacêutica, o sistema atual, de modo que se saiba o nível de estoque relativo ao dia anterior. Para Mauro Junqueira, nem todos os municípios conseguem hoje fazer esse controle em tempo real.
1: Tem muitos municípios com dificuldade de conectividade, de infraestrutura. Além disso, o SUS gera diariamente um volume muito grande de dados que precisa ser armazenados, processados e integrados. Conasems, como a voz dos municípios no SUS, é totalmente favorável à transformação de mas para chegar ao controle em tempo real sobre o país, é preciso superar desafios importantes de conectividade, de infraestrutura e o financiamento do sistema de saúde.
0: O projeto que cria um sistema para acompanhar em tempo real o consumo, abastecimento e estoque de remédios e produtos para a saúde no SUS será enviado para a sanção presidencial e já pode virar lei. Da Rádio Câmara de Brasília, com informação de Antônio Pital, Marcelo Larson.
2: Paulo Soares, do Podemos de São Paulo, trabalha em projeto para atualizar a tabela do SUS e melhorar o financiamento de santas casas e hospitais filantrópicos. O deputado afirma que a defasagem nos valores pagos por procedimentos médicos hospitalares compromete o funcionamento dessas unidades. São santas casas vivendo no sufoco, são hospitais filantrópicos à beira da falência, são irmandades tentando entregar a chave para a promotoria para ver o que se faz com aquilo, porque não há uma sustentabilidade financeira daquilo tudo. Como é que se sustenta hoje uma santa casa, um hospital filantrópico, sendo que alguns mais dos procedimentos prestados ali dentro estão com a tabela defasada perante o SUS há 23 anos.
3: Paulo Soares defende revisões periódicas da tabela para que os hospitais não dependam de negociações políticas pontuais. Ele também aponta que a medida pode ajudar a descentralizar atendimentos, reduzindo o deslocamento de pacientes de cidades menores para polos regionais.
4: O Ministério da Fazenda adverte, aposta no investimento.
2: A Câmara aprovou projeto que estabelece diretrizes para fortalecer a indústria brasileira com estímulos à inovação e à geração de empregos. Márcio Bialchi, do MDB do Rio Grande do Sul, apoia o texto que também busca reduzir a dependência de produtos e tecnologias estrangeiras.
3: Márcio Bialchi ressalta que entre as medidas previstas estão incentivos à produção nacional por meio de bens e serviços desenvolvidos no país. A proposta ainda reforça mecanismos de defesa da indústria brasileira diante de práticas comerciais consideradas prejudiciais no mercado internacional.
2: Delegado Caveira, do BL do Pará, apresentou projeto para proteger consumidores que utilizam poços, cisternas ou outras fontes regulares de abastecimento de água. A proposta visa impedir que concessionárias obriguem esses usuários a desativar a fonte alternativa por existir rede pública disponível.
3: O texto de delegado Caveira também proíbe a cobrança de tarifa quando o serviço não é utilizado. De acordo com a proposta, nos imóveis abastecidos por fontes alternativas, a cobrança pelo esgoto deverá considerar o volume efetivamente medido com outro método técnico de cálculo.
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2: Projeto de Fernando Monteiro, do PSD de Pernambuco, une concessionárias de aeroportos por atrasos e falhas em serviços. A proposta autoriza a Agência Nacional de Aviação Civil, a ANAC, a aplicar sanções a concessionárias que descumprirem indicadores de qualidade em etapas como desembarque e distribuição de bagagem.
3: Pelo texto de Fernando Monteiro, as penalidades variam de advertências e multas até a caducidade da concessão em casos graves. Para o congressista, a medida protege o passageiro e garante a eficiência no atendimento pós-pouso.
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2: Educação.
7: Mais diversão.
2: A Câmara aprovou a preferência no ProUni para candidatos afastados do convívio familiar. Conheça as medidas propostas com a repórter Paula Vittar.
8: A Comissão de Constituição e Justiça da Câmara aprovou uma proposta que dá prioridade em caso de empate na fase de pré-seleção do programa Universidade para Todos, o ProUni, a estudantes com histórico de afastamento do convívio familiar. O afastamento deverá ter sido motivado por negligência, discriminação, exploração, violência, crueldade ou opressão. O relator, deputado Roberto Duarte, do Republicanos do Acre, ressaltou que a proposta está alinhada a preceitos constitucionais, como o princípio da dignidade humana, o direito à educação como dever do Estado e o princípio da igualdade.
9: Esses jovens enfrentaram barreiras imensas até aqui. Garantir o acesso ao ensino superior é dar a eles a oportunidade de reconstruir suas histórias com dignidade.
7: qualidade e conquistar a independência financeira. A educação transforma vidas. E quando formamos profissionais que superaram tantas adversidades, fortalecemos toda a nossa sociedade.
8: A proposta que dá prioridade em caso de empate na fase de pré-seleção do programa Universidade para Todos, o ProUni, a estudantes com histórico de afastamento do convívio familiar vem do Senado, onde já foi aprovada. Portanto, já pode seguir para a sanção presidencial, a menos que haja recurso para votação pelo plenário da Câmara. Da Rádio Câmara de Brasília, Paula Bittar.
3: Felipe Franceschini, do Podemos do Paraná, pede que a Câmara, com o apoio do Tribunal de Contas da União,

0: indícios de entrega de alimentos antes da conclusão da licitação e um aumento de mais de 500% no valor do contrato em relação ao ano anterior. Ele defende ainda a identificação dos responsáveis e eventual ressarcimento ao erário, caso as irregularidades sejam confirmadas.
1: A Câmara analisa projeto que altera a lei de diretrizes e bases da educação para garantir aos pais ou responsáveis o direito prioritário de orientar a formação moral e ética dos filhos. Márcio Onaizer, do Solidariedade do Maranhão, explica que o objetivo é exigir que as escolas deem transparência sobre temas sensíveis.
0: O texto de Márcio Onaizer proíbe que escolas imponham conteúdos que contrariem as convicções familiares ou façam direcionamento ideológico. De acordo com o autor, a medida não cria censura, mas reforça a parceria e o diálogo entre a família e a escola.
1: Termina agora o jornal Câmara dos Deputados, produzido pela Rádio Câmara, com trabalhos técnicos de Everson Urani e a apresentação de José Carlos Andrade e Luciana Vieira. Uma boa noite para você.
0: Uma ótima noite. A Voz do Brasil está de volta na segunda-feira. Excelente fim de semana.
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7: E é por isso que nós iniciamos o programa, justamente, né? Pelo fato de que o ministro André Mendonça liberou novos documentos agora do caso Master, não faz muito tempo.

Essa guerra declarada que a gente viu no dia de hoje, é evidente que a sessão, já antecipa que a sessão de terça vai ser fogo no parquinho, Viviana, porque cada um está

0: vendo as mensagens aqui do
1: Vox 10.
0: Ficam assim, incrédulas. O que acontece em Brasília?
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0: Salva alguém no meio dessa
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0: história.
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0: toda,
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0: Porque,
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0: comprometida
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questionados, sim, que jamais seriam investigados, sim, porque era muita, sim, certeza, muita certeza de impunidade. É muito impressionante a forma como eles se relacionavam, talvez justamente por ter comprado toda a República, né, Viviana? Uma interpretação que a gente faz, porque ele tinha ministro do Supremo na mão, ele tinha o presidente do Congresso na mão, em mais de uma oportunidade nessas festinhas, ele cita o Ciro Nogueira, que é um personagem muito importante dentro do Congresso, do Senado. Ele cita o presidente do Congresso, né, o Davi Alcolumbre, presidente do Senado. Ele vai citando esses, convidou o fulano, convidou o citano, convidou...

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0: seja adiada para dar tempo de incluir o André Mendonça. Tem um grupo ali junto.
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0: E como sabe-se, né, que os ministros estão praticando ali essa guerra já não mais interna, mas totalmente declarada, há um temor de que seja uma carnificina entre eles, entende? Que ao fazer essa sessão pública, que tem que acontecer, né, tem que acontecer porque a

0: questão.
1: É o que a gente vai acompanhar, é esperar agora essa sessão de terça-feira e ver aí se o Supremo consegue colocar um pouco mais de luz nesse caso. Mas eu acho que, como tu disse, né, Kelly, vai ser uma lavação de toga suja, como eu ouvi esse termo hoje, né? Não vai ser nem de roupa suja, vai ser lavação de toga suja.
0: E anda suja essa toga, né, Viviana? E anda, a sujeira tamo tendo que lavar mesmo, né? Vai ter que precisar usar um sabão bem forte, porque anda suja.
1: E pra gente, né, pro cidadão aí, fica difícil entender.

0: começando agora, que ficou meu plantão. Então eu vou ficar até, porque se ontem foi, a gente falou agora, né? 11h40, isso? 11h40,
1: saiu com novidade então, ontem.
0: Pode ser que saia hoje, pode ser, porque ele já disse, olha, tá retirado o sigilo. Aí tem uma questão, como eu tava falando aqui, né, de processo mesmo, ou de sistema, pra fazer isso acontecer. Pode ser que seja, pode ser que eu te dê boa noite de novo, pode ser, Vivi.
1: Daqui a pouco tu volta, então, Kelly, quem sabe, né?
0: Eu diria até logo. Eu não diria tchau, eu diria até logo, Viviana, porque não sabemos. Tu

0: documentos, os novos inquéritos. Eu repito, não somente que a PGR pediu, a Procuradoria-Geral da República, no caso o vice-procurador que assina o documento, não somente esse, mas o Mendonça diz, tá bom, vocês querem, primeiro ele disse que não, né? Não tem mais nada, não vou divulgar mais nada, já divulguei tudo. Aí depois ele vai lá, toma mais uma cobrança, e aí tá bem, vou divulgar, vocês querem esse? Tá aqui, esse, e toma mais esse. Basicamente é o que diz o documento. Então, Viviana, eu vou te dizer um até logo.
1: Até logo, Kelly Matos, né? Porque, no fim das contas, o que fica disso tudo é aquela sensação que parece que sempre tá faltando uma peça nesse quebra-cabeça, que a cada momento uma pecinha vai sendo solta, né? Vai sendo divulgada. E aí, né, eu tô sendo muito otimista, a gente quer e volta amanhã no Super Sábado, vamos ver. É daqui a pouco mesmo, né, Kelly?

0: estamos aqui em Brasília. Temperatura agora baixou um grau, 24 graus. Amanhã vai a 31 e alerta de baixa umidade com 40% de umidade relativa do ar.
1: Haja saúde, porque nós aqui no Rio Grande do Sul é diferente, né? Nós temos queda nas temperaturas aí pro final de semana. A gente vai atualizar tudo isso também ao longo aqui do Estúdio Gaúcha. 10h37, aliás, hoje o presidente Lula, que é candidato à reeleição, participou de um comício aqui em Porto Alegre.
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5: Olá, aqui é a Camila, professora da Futura Idiomas, e trago uma curiosidade da língua espanhola. Você sabia que o idioma espanhol é a segunda língua nativa mais falada no mundo? Somente atrás do mandarim, língua falada pelos chineses, o espanhol é a segunda língua nativa mais falada no mundo, ficando na frente do inglês e outras línguas. Atualmente, o idioma responde a 7,8% da população mundial, o que torna uma das línguas mais faladas geograficamente.
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15: Neste segundo semestre do ano, as famílias deverão fazer a matrícula entre 14 e 21 de setembro na escola indicada. As orientações também serão repassadas pelo WhatsApp informado no momento da inscrição. Desde julho, mais de 2.600 crianças foram

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3: Existe uma teoria que se chama 90-10, onde uma pessoa tem 90% daquilo que você procura em alguém. Só que você foca naqueles 10% que falta. Aí você vai pra rua, se aventura, e realmente você encontra aqueles 10%. Mas não se deu conta que perdeu os 90%.
4: Era uma vez um cara que tinha um amor foda na mão. Tinha quase tudo, mas um quase tudo pra ele nunca tava bom. Uma qualidade que ele queria, mas ela não tinha.
5: Traz esse alerta.

0: toque 90, só por 10%.
1: O gaúcho Arlen Pinto, do Faria Júnior. Ele relembrou os momentos de tensão da
2: vida. Os 10% a gente deixa pro garçom, né, não?
3: Nossa, filho.
4: Buscando o melhor de tudo.
1: O repórter, nosso colega Vitor Neto, que vai trazer os principais pontos dessa conversa. Vitor, boa noite.
5: Oi, Viviana, boa noite a ti, a todos os ouvintes. Há exatos 25 anos, em 11 de setembro de 2001, um avião atingiu

0: mudou muita coisa.
1: 11:15.
2: A entrevista completa com Larry Pinto de Faria Júnior, o gaúcho sobrevivente ao atentado das Torres Gêmeas em 11 de setembro de 2001, o ouvinte pode conferir na coluna de Rodrigo Lopes em GZH.
3: Obrigada, doutor. 11:15. Agora a gente vai trazer mais detalhes de uma...
4: Ela tem um jeito lindo de me olhar nos olhos.
3: Uma marca que é do...
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Depois da conclusão desses serviços, ainda serão necessários

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15: Pelo companheiro. No entanto,
16: 11:22.
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16: A Nintendo está comemorando os 40 anos de existência do game The Legend of Zelda, uma de suas maiores franquias. E além do anúncio do remake do clássico The Legend of Zelda, Ocarina of Time, a fabricante japonesa anunciou que vai lançar uma edição especial do Switch 2, personalizada com o tema Legend of Zelda, Legend of Zelda. A versão remasterizada do game e o console personalizado chegarão às lojas no dia 29 de outubro.
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0: 30 anos, 40 anos, 50 anos. 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
1: É, foi colocado nessa sessão.
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0: momento dos dois atletas. O Gustavo Martins teve recentemente um edema, uma lesão, e aí acabou desfalcando.
1: O vento vagabundo
0: me aportar teu filho. A gente pega por parâmetro
1: o jogo grande, que é o clássico do Renato.
0: Os clássicos do Renato foi o Cano. Eu acho que isso já é um grande
1: desafio.
0: Foi preservado.

0: 24 para meia-noite.
1: Ficando melhor de tudo.
2: Tu disse no início aqui da nossa conversa, o Vasco é o primeiro da zona do rebaixamento.
0: E claro que tem aí...
2: Claro, o Grêmio, deixa eu só pontuar isso, o Grêmio tem um jogo a menos ainda, vai, que é contra o Botafogo.
3: No meio da semana.
2: Vamos lá.
3: Baixou um aplicativo pra buscar prazer e agora se ele tem que ser você.
0: Não vence, caso não venceu ainda.

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2: Depois dessas últimas atuações.
3: O cineasta Michael Mann anunciou que vai lançar uma nova versão do diretor para o filme Miami Vice de 2006. Dizem que essa versão poderá ter cerca de 3 horas de duração. O filme será remasterizado e vai estrear nos cinemas como Miami Vice Director's Final Cut.
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5: Forma, teve alguns jogos ali que ele não tenha sido elogiado, mas se falou que o Inter parou de vazar, né? Você tem agora os jogos contra o Palmeiras, contra o Corinthians, é bem verdade, toda a composição defensiva contribuiu, mas nesses últimos compromissos, Clássico Grenal, Santos e Bahia, foram 3 gols naquela partida, ou seja,

0: Zero Hora, GZH, que amigo está vendo essa cobertura. Sempre me vejo chuva, que é melhor e a minha resposta para ficar na beira do tempo.
1: Com certeza, boa noite. 10 minutos, faltando agora para meia-noite, atualizar também as informações de Caxias. O Juventude, Thiago Nunes, por contigo, boa noite.
2: Boa noite. O Juventude apresentou nesta sexta-feira o seu último recurso para a disputa da...

0: teve desmonte no elenco Grenal após a eliminação.
1: 8 para meia-noite.
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0: Vai, boiadeiro! Atleta que foi titular.

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18: 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Notícia na hora certa, no sinal meia-noite. Ministério dos Transportes adia para o ano que vem leilão de rodovias no sul gaúcho da chamada rota portuária. Novo tornado é registrado no noroeste do Paraná. Ninguém se feriu. Sobe para 35 o número de mortos após incêndio em balsa nas Filipinas. 54 pessoas seguem desaparecidas. Céu nublado na capital, agora faz 16 graus. A previsão é de chuva, com possibilidade ainda de temporais em pontos do estado. Ao longo deste sábado, o tempo fica firme. 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
18: Trânsito fluindo bem neste momento na capital. Nas rodovias federais gaúchas, não foram informadas ocorrências em atendimento.
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18: O banco de sangue do Hospital de Pronto-Socorro de Porto Alegre vai abrir neste sábado das 8 horas ao meio-dia para reforço no estoque. São aceitos todos os tipos sanguíneos, principalmente O positivo e O negativo. Para agilizar o processo, o HPS pede que seja feito agendamento prévio pelo WhatsApp 51-3289-7658. O Hemocentro do Estado, localizado na Avenida Bento Gonçalves, também na capital, vai abrir neste sábado, no mesmo horário. A direção dos Correios entrou com pedido de dissídio coletivo para que o Tribunal Superior do Trabalho declare a greve dos funcionários da estatal como abusiva e determine a continuidade dos serviços com urgência. A greve da categoria foi deflagrada na quinta-feira à noite, devido à falta de acordo sobre o reajuste salarial. Como o tribunal já vinha fazendo tentativas de mediar o acordo sem êxito, o aumento salarial e as cláusulas sociais serão arbitradas pela corte. Os Correios comunicaram que reforçaram a operação para manter os serviços em todo o país e reduzir eventuais impactos da paralisação. 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Notícia na hora certa, volta na Rede Gaúcha a uma hora. Da redação, Maria Regina Eichenberg.
15: As queixas do próximo em sofrimento.
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3: Nem comum que esporte, sabe?
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3: Enquanto tomava café da manhã na companhia, estava amando cear o
2: celular, Rafael Colli.
4: Lendo e vamos nessa, meu povo da madrugada, com cidade. Chuva, sem chuva, com frio, até com calor, não interessa, estamos sempre juntos aqui há quase 12 anos, dia 16 de setembro, agora em breve, estaremos completando 12 anos no ar, mudando as madrugadas do rádio do Rio Grande do Sul, com o nosso Esporte e Companhia, nosso, faço questão de dizer desde o primeiro programa, e este espaço que temos da meia-noite às três, ele é nosso.
3: Mamãe, a sua
4: especialmente
3: vida está aqui,
4: contando com a participação de vocês nas mensagens que chegam sempre em grande número. Vamos em frente porque tem mais uma rodada do Campeonato Brasileiro. Tivemos jogo já nesta sexta-feira. Que loucura, hein? O clássico paranaense. Quando tudo se encaminhava para mais uma boa vitória do Furacão, 3-1, um jogador a mais, eis que surge o Super Moledo, conhecidíssimo do futebol do Rio Grande do Sul, especialmente da torcida colorada. Moledão foi lá no segundo andar, estava 3-1, descontou 3-2 e foi lá de novo aí no terceiro andar e meteu o 3-3. Uma noite histórica para o zagueiro Rodrigo Moledo do Curitiba. Impressionante o que ele fez nos instantes finais da partida do clássico paranaense, resultado final 3-3. E a dupla Grenal joga nesse fim de semana. O campo do Couto Pereira estava encharcadaço, né? Muita chuva no Paraná. O mesmo acontece em Santa Catarina, muita chuva em Santa Catarina. Então,
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4: Tem que, né, se preparar para mais esse obstáculo. Se quiser vencer a Chapecoense, e tem que vencer a Chapecoense neste sábado. O Grêmio
5: cineasta
4: casa,
5: Destin Daniel Cretton vai dirigir a versão em live action de Naruto. E após esse filme, ele vai dirigir um reboot de Havaí 5.0.
4: Tá bom?
5: O filme foi encomendado pela Paramount Pictures.
4: Vai comparecer, vai marcar presença.

0: e na central técnica ele, o Rubens Silva.
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5: Que honra, ele
6: Castro. Esporte.

0: gritinho!
1: A galera foi lá pra participar.
0: Mascaf no Bios!
2: Tavam juntos ali, gremistas colorados que são amigos na cidade, que se dão bem. Gostam de times diferentes, mas se dão bem.
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4: A todos que nos acompanham aqui na Rádio Vox FM. Programa Seu Dia Comigo, meteorologista Kátia Braga. Esse sábado não terá granizo como aconteceu no dia anterior, nessa sexta-feira. O céu vai ficar encoberto durante todo o dia. Apesar que à tarde o solzinho vai aparecer muito pouco entre nuvens. Olha, tem chuva para esse sábado, mas é chuva em forma de garoa. Apenas isso. O vento vai ficar em torno dos 30, 40 quilômetros por hora. A temperatura nessa manhã, 12 graus, à tarde, 16. E à noite, temperatura mais baixa do dia, 10 graus. O domingo também é de muitas nuvens, céu encoberto. Tem também garoa nesse domingão, até noite, madrugada com garoa.

0: a garoa que não passa. E o vento pode chegar a 50 km por hora. A segunda-feira tem chuva constante durante todo o dia e pode ter algumas pancadas. Chuva de fraca a moderada. O vento segue, viu? Mas o vento não é tão forte como no domingo. O vento já diminui, pode ficar em torno dos 20 km por hora. Te desejo excelente, abençoado final de semana. Saudações meteorológicas.
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0: mostrar quantos desastres.
1: Meia-noite 27. 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
3: Toda mulher gosta de ser tratada,
0: sabe?

0: sabendo quem mandou um abraço.
1: É, então tu já sabe quem mandou um abraço.
0: O técnico do Grêmio Bagé, Rodrigo Bandeira.
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1: Uma grande figura, né? Um grande treinador.

0: depois, Paulinho, a vantagem é toda da Chape. São 5 vitórias e 2 derrotas. E os outros jogos não teve jogo empatado entre Inter e Chape lá. E teve um 5-0, não sei se tu lembra. 2014.
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0: E tu lembra quem é que foi parar no gol?

0: Meia-noite e 50.
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2: Contratar um elenco que não tem jogadores que o treinador gostaria de usar.
3: Ela não vai pro roteio pra ver montaria. Ela não vai pro roteio pra beber cachaça. 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Sabe o que é que ela quer?
2: E daí a gente fica, tá, mas o que pode fazer diferente? Ah, como tal?

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1: Diego, muita gente acha que tem sorte na vida. Tem carro do ano. Não é nada disso, é isso aqui.

0: 20 pila.
1: Nessa sexta-feira, o piloto tailandês Thassanol Infrapufasak, da Fórmula 2, sofreu um acidente no novo circuito de Madrid, no Madrid. Infelizmente, escapou ileso. O piloto perdeu o controle do carro e rodou de ré contra as barreiras da curva 19 no início da sessão de treinos da Fórmula 2. O monoposto pegou fogo após o impacto, mas Thassanol conseguiu deixar o cockpit sem auxílio.
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4: Se é hora de você aparecer.
2: Deus, a gente tem limite, sabe?
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2: Paixão pelo clube.
4: 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Me lembra toda a gente.
2: Fanático e tal. Mas eu acho que tem que ter um limite, sabe, Eugênio? Porque
4: apaga a luz do quarto.

0: Isso.
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0: vamos com a previsão do tempo. Alô, Cleocum.
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0: O cantor britânico Harry Styles anunciou novas datas para sua turnê Together Together. E o Brasil, dessa vez, ficou de fora. Harry fará shows nos Estados Unidos, Canadá e Europa. A segunda etapa da turnê terá início no dia 2 de abril de 2027. Lembrando que na primeira etapa da turnê, Harry fez 3 shows em São Paulo, capital.
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4: Se o ponto desse um certo colocado. Portanto, até numa probabilidade pequena, por combinação de resultados, o Vasco teria que olhar o Grêmio, mas existe essa possibilidade do Grêmio entrar no Z4 ainda nessa rodada. E na melhor das hipóteses, o Grêmio vencendo pode ser até 14º,
5: e abrir uma boa vantagem na zona de rebaixamento,
4: considerando que depois
5: deixa
4: o Botafogo fora de casa, ele ainda não venceu fora da arena. E para fechar até a parada,
5: que ninguém vai ficar com alguém simplesmente.

0: Que isso, Rio de Janeiro?
1: Vai fazer uma doação de 20 milhões de reais na pessoa física, doação. E essa quantia, segundo comunicou Roberto Melo, já teria sido falado com o presidente Alessandro Barcelos por telefone, será

0: Teve o seu nome publicado.
1: Obrigado,
0: no vídeo,
1: gente!
0: Está à disposição do
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0: 2026 do Jacão, foi muito bem legal o chão, acabou sendo vendido e agora retorna por empréstimo. É o último reforço do Juventude na janela de transferências. Já o Caxias segue desmancha no elenco após a eliminação na Série C. O último atleta que teve a sua rescisão confirmada foi o zagueiro Maurício, jogador que foi titular em boa parte da temporada. No total, 15 jogadores já deixaram o Grenal e não vão permanecer para o ano de 2027.

0: Grêmio Vasco.
1: 1:28.
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0: Fabiano Baldassi, Luciano Périco e Henrique Marques, que era o nosso analista de arbitragem. Atlético Paranaense Inter, Arena da Baixada.

usar é igual a rebaixamento, como se fosse uma conta matemática. Abençoado final de semana a todos, estamos juntos. Clayton Almeida de Esteio, também participando aqui do Esporte Companhia.

0: com tranquilidade, a gente sabe que é sempre melhor e sempre mais fácil poder trabalhar no ambiente de vitória do que no ambiente de derrota, e a gente tem se cobrado muito entre nós jogadores. Bola,
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0: Tem que assumir a responsabilidade, somos nós, de que

0: 48. 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
2: A partir do próximo ano, GP.
3: Ai, meu coração!
2: Sai do calendário. A Espanha, que é muito tradicional na Fórmula 1, né? Já teve, além de Barcelona, as provas em Jerez,
3: né? Então, seu
2: local consolidado
3: que tem
2: para o automobilismo. E a corrida mesmo, né, Barão?
3: Só com
2: a 14ª etapa do Mundial de Fórmula 1 acontece
3: Imagina
2: no domingo, às 10 horas da manhã. Essas as informações.

0: Paulinho Richarlison recusou a proposta e avisou ao Vasco que não vai aceitar o contrato com o clube carioca.
1: O que é isso?
0: A diretoria vai ficar em
2: com o atacante
0: com um contrato de 3 anos e meio. A ideia do jogador

0: sobre...
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0: as primeiras informações do dia. O ministro André Mendonça autorizou em julho deste ano que a Polícia Federal investigasse o senador Flávio Bolsonaro para apurar a suposta prática de crimes de lavagem de dinheiro, corrupção e evasão de divisas envolvendo o filme Dark Horse, que retrata a vida do ex-presidente Jair Bolsonaro. A decisão tornou-se pública após o presidente do STF, Edson Fachin, pedir a queda do sigilo dos inquéritos relacionados ao Banco Master sobre a relatoria de Mendonça. Voltamos em instantes com mais um bloco de notícias.
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0: Se não esquecer.
1: Aproveitando então, um pouco da sua carreira como jogador, esteve em grandes clubes.
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1: E consequentemente foi treinado por grandes treinadores também. Quais treinadores desses que inspiram?
2: Nesta sexta-feira, o Pleno do Superior Tribunal de Justiça Desportiva aumentou a pena de Abel Ferreira, técnico do Palmeiras, que chutou o microfone no empate com o Mirassol em 1-1 no último dia 30 de agosto. Abel tinha recebido 2 jogos de suspensão na terceira comissão disciplinar. Palmeiras conseguiu um efeito suspensivo, então o pleno do tribunal julgou o caso, aumentando a suspensão para 3 jogos. Não cabe mais recurso.
3: Ricardo Gomes, Maurício Ramalho, Vanderlei também.
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5: Vai, Goiadeiro!

que eu me projetou assim para ser grande jogador, né? Eu tinha começado a minha carreira, mas estava ali mediano, e quando eu cheguei no Grêmio ali, eu me tornei

0: 12 e 18.
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0: 2:24.
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2: Alô? Meio eu vou botar Eduardo Costa, Michael. Eu joguei com um monte, tá? Eu joguei com um monte, mas eu vou jogar, vou botar Eduardo Costa, Michael e.

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0: 2:38.
1: 4 meses sem ganhar. Não ganha. Tá, teve a parada pra Copa, né? Mas eu não sei o que é uma vitória há 4 meses, então.
2: Tá, tô do Corinthians.
1: Mas os jogadores prometeram que não vão errar mais passe. Então...
3: Como assim? Já cobriu.

E aposta na bola parada. Que tu pode, daqui a pouco, com a bola parada, fazer um gol, garantir uma vitória. E o Inter não tem uma bola.

5 minutos, nós vamos ao intervalo comercial e voltamos em seguida com a reta final do Esporte Companhia.

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0: ainda vai ter vento sul na quarta-feira.
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0: Na quinta é frio só de manhã. De tarde a temperatura já começa a subir. Mas vamos lá, FM, da semana que vem em Porto Alegre.
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0: Gomes da Suad. Os contratos de prestação de serviços jurídicos firmados entre o Banco Master e o escritório de advocacia de Viviane Barsi, mulher do ministro do STF, Alexandre de Moraes, citam entre os serviços uma consultoria estratégica e jurídica, inquéritos policiais nas polícias federal e civis e procedimentos administrativos no Banco Central, Receita Federal e Conselho Administrativo de Defesa Econômica. Os documentos divulgados após parte da quebra de sigilo das investigações no Master previam um pagamento de 131 milhões aos advogados. O valor poderia ser dividido em 36 vezes e era equivalente ao valor bruto mensal de mais de 3 milhões e 500 reais, prevendo 17,73% de tributos. Voltamos em instantes com mais um bloco de notícias.
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2: 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Teve aquele problema.
3: Pior situação.

0: primeiro gol, aí ele tem que sair um pouquinho, e aí quando sai um pouquinho, já se desarruma todo, perde a bola, toma contra-ataque e vai tomando gol. Então não pode tomar gol.
1: Gigante, gigante.

0: 3 horas.
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0: Eu não vou ser seu brinquedo. 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Se existe alguma contraindicação, esse seu cheiro.
1: Inquérito da Polícia Federal que tem.

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2: Sou secretária Josiele da Futura Idiomas. Trago dicas para vocês sobre o estudo de um novo idioma. Belíngues mudam de personalidade? Pode aparecer brincadeira, mas muitas pessoas sentem que ficam mais descontraídas ou confiantes quando falam outro idioma. Pesquisadores acreditam que isso acontece porque cada língua desperta diferentes formas de pensar e se comunicar. Quer descobrir como você será falando inglês, espanhol ou italiano? Inicie o estudo de um novo idioma.
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4: A CBF anunciou que o estádio Mané Garrincha, em Brasília, vai sediar a final única da Copa do Brasil. O jogo está marcado para o dia 6 de dezembro, um domingo. Lembrando que os dois finalistas da Copa do Brasil garantirão uma vaga na Libertadores de 2027.
5: Na noite de ontem, aqui no bairro do Chapéu Sol, lá em Pinho Sul, em Porto Alegre,
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5: Foi um ataque, na verdade ele foi malhado em um ataque a tiros lá na rua Ivaldo Roque. Foi Ivaldo Roque no bairro Chapéu do Sol, extremo sul de Porto Alegre, houve um ataque a tiros e um homem foi morto e outro ficou ferido, foi encaminhado aí para atendimento médico.

A morte deste homem, esse crime ocorreu por volta das 8h30 da noite de ontem na rua Ivaldo Roque. A suspeita inicial é de que tenha relação aí com o tráfico de drogas, né? A disputa pelo tráfico de drogas na região, mas o caso ainda será investigado pela Polícia Civil. Foi um homicídio aqui na Zona Sul de Porto Alegre no fim da noite de ontem. Outra situação, Drago, também da noite de ontem, agora lá na Serra, que eu apurei há pouco com o comando rodoviário da Brigada Militar, é que um jovem de 21 anos morreu e outras quatro pessoas ficaram feridas em um acidente na RS-453, lá em Caxias do Sul, conforme então o comando rodoviário da Brigada Militar nos passou. A vítima fatal era o passageiro de um Corsa que seguia em direção a São Francisco.

0: dos veículos invadiu o sentido contrário e aí então os dois acabaram colidindo frontalmente, mas ainda não se sabe, né, qual dos veículos, qual foi a dinâmica exata desse acidente. Além da vítima fatal, então, este jovem de 21 anos, a condutora do Corsa, que é uma...
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0: O motorista da Triton, um homem de 30 anos e a passageira do...

0: eu observei. Os que tiveram o sigilo quebrado indicam que a produtora do filme...
1: 3h22. 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

fácil, da marca, do produto, serviço, que vai buscar beber nossa fonte. Observar as marcas tradicionais hoje, as mais conceituadas, mais consagradas, como elas nasceram, é muito interessante, porque nenhuma delas nasceu de um grande patrocínio, de uma grande verba, de uma família bastarda. Tirando, obviamente, a época do Luiz XV, que tinha ali um dinheiro e um poder e a condição de fazer o que ele quisesse, né, idealizasse algo mais faraônico.

0: reais. Um drink custa, né? É, 3 mil, 5 mil reais. Puxa, ah, não vale isso. Eu explico para as pessoas. É um tipo de luxo, mas ele tem todo um caminho que ele faz, por isso que ele tem um custo. Colhido manualmente, separado baga por baga, fica no barril de carvalho maturando lá por 24 meses, depois mais 3 anos da garrafa dentro da vinícola.
1: 3,29.
0: O mercado. Todo o caminho que ele percorreu, ele vale 5 mil, ele vale 3 mil por todo o caminho, todo o cuidado que
2: você
0: tem.
2: Deve estar se perguntando por que quer se amar.
0: Ele faz menos de 1 quilo.
2: Ali dentro tá minha roupa brega, que sei.
0: Eu até me estendi um pouco, mas isso saiu. Então, pra gente começar.

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0: Minha, assim, mas tem também a intensidade, que busca algo,
1: e a velocidade que eu me declarei
0: realmente na vida dele,
1: que foi beijado.

0: Eu moro perto do Jockey, desde Piá, né? Tinha ali o primeiro pavilhão, que era aberto, né, pra sociedade comum, né? No meu caso, né?
1: Sim.
0: E o pavilhão.

sensacional do Jota, trazendo o nome do Corinthians. Gil irá. Gil, junto com o seu conselho, estão fazendo uma transformação sensacional no Jota. Qual é o objetivo? Trazer novos públicos.

0: faz toda a diferença. E nós temos potencial para isso.
1: Vamos pegar aqui a Havaiana. A gente usa para quê? Para tomar banho, para dentro de casa, para mexer lá no jardim. As coisas mais simples possível. E para descansar, chegar em casa, botar um chinelinho no pé é a melhor coisa que pode existir. Né? Mas de tudo. Aí quando a Havaiana vai para outros países, como os Estados Unidos, ali na França, aqui na Avenida,
0: exatamente,
1: se torna um produto de luxo.
0: Exatamente.
1: É interessante isso. Ela se coloca, né, nesse país europeu como um produto de luxo. As pessoas enxergam isso.
0: Sim. A Havaiana acaba tendo um
2: 3,46.
0: Esse conceito mais sedutor pode ser
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0: Algo ligado à cultura brasileira e que se
3: Se quer saber de mim,
0: pergunte
3: para mim.
0: O valor tirou o desejo.

0: quando tu toma outro café, é. Meu Deus, só quando tu vai para um café lá em cima. Mas daí vem a questão da percepção, de entender.
1: 3:51.

0: ninguém se une
1: pra ir
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0: Exatamente, porque ele entrega, né? Na internet ele entrega.
3: A Confederação Brasileira de Vôlei anunciou que a oposta Rosa Maria lesionou-se na última quinta-feira e ficará de fora do Sul-Americano de Vôlei. Ela sentiu dores e deixou a quadra no jogo contra a Colômbia na última quinta. O prazo de recuperação pode chegar até 6 semanas.
0: Pra minha marca, né? Hoje
3: lembrando que a jogadora é peça fundamental na seleção de Zé Roberto.
0: Beleza. Eu tenho lá uma marca de automóveis que eu entrego na economia.
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0: céu nublado em Porto Alegre. Agora
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0: O fim de semana será de temperaturas amenas.

0: Simone Mendes.
1: Esqueça tudo. Pagode de qualidade.
0: Que coisa linda.
2: 4 e 4. 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

0: aquele iPhone e a bateria uns 3 anos. Ela estufou, estufou, né? E ela foi na loja autorizada, na loja do shopping.
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0: 4:25. 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
1: Vermelho ali, né? Que é a mais cara, geralmente, né? É a mais cara. Né? Mas um café é normal, mas é a mais carinha.

0: Hoje acordei me olhando no espelho, com os olhos vermelhos,
1: coisas mais elevadas de valor, com certeza, mas buscando uma excelência.

0: quando cheguei.
1: E aquela cena escutando o seu abraço, Wellington. Parabéns, meu amigo. Isso, sempre o trabalho também, tá bom? Vou de atrás, saindo para trabalhar de baixo de chuva, aqui em Capão da Canoa, a Juluarte.

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3: Aqui, bom dia, tá tudo bem, Luciano Morro Grande, Viamão, segunda.

Alexandre de Moraes, e aí com ele veio o Cristiano Zanin, já vimos em outras oportunidades, temos o Flávio Dino também desse lado, Gilmar Mendes, mas esse grupo fez

0: 3.
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0: Ipiranga, nossa colega da RBS TV conosco agora aqui no Madrugada Gaúcha com as informações da Rony, parceria com Lucas Oliveira, Mali Silva. Seja bem-vinda, Mali, bom dia.
1: 4:42. 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
3: E aí, Daltro Minella? Me conta aí a escala do agro.
4: É, DJ André Zanella, a escala do agro é 7x7. Vem comigo.
5: Escala 6x1, elas são todas.

0: Ontem era outro dia, tá na frente do fogão a lenha, tá aquecendo, comanda aquele barco.
1: Como assim, namorado?
0: Meu Deus do céu, né? Coisa boa.
1: Algo de errado não está certo.
0: Cambona com bolo de milho, né?
1: Como assim, namorado? Essa conta não bate, essa conta não fecha.

0: 4h47.
1: Na manhã desta sexta-feira na Rádio Gaúcha. Participaram do debate.

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1: Concentrou boa parte do seu discurso na perda do poder de compra dos trabalhadores. Lembrando que os 8 candidatos disputam aí 2 vagas

0: informações da SWAT. Uma mulher foi agredida pelo companheiro em São Paulo. Imagens de câmeras de segurança mostraram quando o homem partiu para cima da vítima, deu um soco e em seguida um chute forte. Tudo aconteceu na frente do filho da mulher, de apenas 4 anos. A vítima ainda foi levada para dentro de casa, onde continuou sendo agredida e levou uma facada na mão. O homem foi preso. Essa não teria sido a primeira vez que ele agrediu a companheira. Voltamos em instantes com o último bloco de notícias.
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2: Com edição de Vicente Nolasco, falamos eu, Denise Cruz e Jacques Machado.
3: Obrigado, Denise. Obrigado, Jacques, por favor. Direto central para que o Lucas dê o seu oi final aqui pra gente. Lucas Oliveira, direto central de jornalismo, estão apurando esse acidente, né, Lucas?

abraço, bom trabalho. 4:59. Obrigado aí pela parceria de todos vocês nesta madrugada. Hoje a música gaúcha no nosso baile, homenagem, né? Nosso acampamento com a roupilha, obrigado Bonita, obrigado Rubens também.

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Notícia na hora certa, no sinal 5 horas. Adolescente de 15 anos morre no acidente na RS 142 em Vitor Greff, no norte do estado. A ocorrência está em atendimento no momento. Leilão para a concessão das BR 116 e 392 na rota portuária no sul do estado é adiado para 2027 pelo governo federal. Tribunal Superior Eleitoral rejeita.

0: tudo bem e em momento a IPTC não registra ocorrências. Destaque da hora. A inflação oficial do país ficou 0,32% em agosto. Foi a maior deflação para o mês em 4 anos. O índice nacional de preços ao consumidor ontem foi divulgado ontem pelo IBGE. Mesmo com a queda, a inflação brasileira nos últimos 12 meses está acumulada em 4,44%.
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0: Aqui, bota pimenta, bota Manuela,
1: 500.
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3: Após 22 edições de Copa do Mundo, tivemos um marco histórico sendo feito pelo continente africano. 9 seleções avançaram para as eliminatórias da Copa de 2026, sediada nos Estados Unidos, México e Canadá. Este é um feito inédito na maior competição de seleções do planeta. Importante informar que 7 países conquistaram classificação inédita para o mata-mata. São elas: Bósnia-Herzegovina, Cabo Verde, Canadá, República Democrática do Congo, Costa do Marfim, Egito e África do Sul.
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0: certeza. Não pode chegar no fim. Antes, quero ver toda essa gente bonita cantando bem alto, bem forte, com emoção. A primeira estrofe dessa canção comigo. Vamos ver se sai bonito. Todo mundo cantando. Correu notícia de um gaúcho.
1: Candidato à presidência, Flávio Bolsonaro, tem pouco.
0: Tinha um cavalo todinho negro.
1: Flávio Dino para o ministro André Mendonça.
0: Este gaúcho, dono do pingo.
1: Comentários a entidades ligadas a presidência do Dark.
0: Dá um todinho negro de presente.
1: Os advogados alunos.
0: Eu fui criado na lida de campo. Fui na extensão do pau, desafio. Valeu, muito obrigado, cantaram bonito.

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3: A todos que nos acompanham aqui na Rádio Vox FM. Programa Seu Dia Comigo, meteorologista Kátia Braga. Esse sábado não terá granizo como aconteceu no dia anterior, nessa sexta-feira. O céu vai ficar encoberto durante todo o dia. Apesar que à tarde um solzinho vai aparecer muito pouco Lula, entre nuvens. Olha, tem chuva para esse sábado, mas é chuva em forma de garoa. Apenas isso. O vento vai ficar em torno dos 30, 40 quilômetros por hora. A temperatura nessa manhã, 12 graus, à tarde, 16. E à noite, temperatura mais baixa do dia, 10 graus. O domingo também é de muitas nuvens, céu encoberto. Tem também garoa nesse domingão, até noite, madrugada, com garoa. Aquela garoa que não passa. E o vento pode chegar a 50 km por hora. A segunda-feira tem chuva constante durante todo o dia e pode ter algumas pancadas. Chuva de fraca a moderada. O vento segue, viu? Mas o vento não é tão forte como no domingo. O vento já diminui. Pode ficar em torno dos 20 quilômetros por hora. Te desejo excelente, abençoado final de semana. Saudações meteorológicas.
2: Previsão do tempo.
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5: Bom dia, bom dia, Bassano.

0: FM, 28 para as 6.
1: Por sorte, não foram em áreas de grande ocupação urbana, então sem grande destruição em área urbana. Teve destruição de escola, teve em área rural, mas não pegou cidades. Foi muita chuva nessa região de Santa Catarina, Paraná, nos últimos dias, daí tem efeito nas curvas dos rios, inclusive do nosso rio Uruguai, aqui na divisa com o Rio Grande do Sul. Vamos com a Mari Silva, tá no plantão da madrugada na RBS TV. Bom dia, Mari.
2: Eu também estou aqui à toa, sem fazer.

0: acidentes, se tem a informação de feridos no local.
1: Exatamente, dois feridos em princípio graves, justamente por ter uma moto contra uma caminhonete, né? Mas a gente está a caminho para apurar e trazer a informação precisa para você.
0: Então tá, qualquer novidade volta, tá bom, Mari? Bom trabalho.
1: Pra você também.
0: Lucas de Oliveira, o que mais destacar na madrugada?
2: Olha, esta última madrugada que até começou tranquila, mas tivemos um acidente com maior gravidade por volta das 12h20, na RS-142 em Vitor Greco, lá no norte do estado. Conforme o comando rodoviário da Brigada Militar nos confirmou, um adolescente de 15 anos morreu.

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0: bote no liquidificador com uma pitadinha de mel para que o creme fique com uma consistência um pouco mais macia. Peles muito oleosas devem ter cuidado com o abacate, mas em geral ele serve tanto para o rosto quanto para o corpo.
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6: A Academia Brasileira de Cinema divulgou a lista dos filmes pré-selecionados para disputa pelo Oscar 2027. O filme brasileiro escolhido para representar o país no Oscar será divulgado no dia 16 de setembro e concorrerá uma vaga na categoria de melhor filme internacional. Entre os pré-selecionados, 100 dias, A Fabulosa Máquina do Tempo, A Natureza das Coisas Invisíveis, Feito Pipa, Vicentina Pede Desculpas e Nosso Segredo.
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15: Vox FM, 1 para 6.
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7: Do mês passado, e foi muito interessante, aprendi muito e conheci vinhos espetaculares. O nosso moscatel realmente surpreende pela sua qualidade. Então é importante, quem quiser saber mais, entre lá no site da Favim, que é a associação, né, dos produtores de Farroupilha. A
8: Olá,
7: Natália
8: pessoal,
7: Tafarel,
8: aqui é o William presidente, Jacobi, e está
7: lá vai ter
8: no ar
7: todas
8: mais
7: as informações
8: um
7: e
8: do café
7: os vinhos premiados, a Associação Farroupilhense,
8: livro
7: de
8: Caminhos
7: produtores
8: de, volta,
7: de vinhos, espumantes e sucos e derivados.
8: Xavier. Conhece o Farroupilha? Nos oferece,
7: conheço,
8: além das mensagens,
7: cresceu muito, está muito pujante, está muito,
8: uma breve
7: muito,
8: introdução,
7: está fazendo um trabalho maravilhoso, um trabalho realmente fora
8: antes
7: do comum.
8: Da psicografia,
7: então ontem eu
8: de
7: participei
8: cada uma
7: dessa
8: delas.
7: Festa, foi a premiação, mas
8: e
7: eu
8: no
7: acompanhei
8: 29,
7: como
8: vamos
7: foi
8: encontrar o
7: né,
8: esse concurso,
7: é tão interessante
8: Chico,
7: conhecer como é
8: sobre
7: feito
8: o assunto
7: um concurso,
8: debatido numa dessas
7: jornalistas, enólogos, eu como sommelier também,
8: nosso grupo
7: especialistas,
8: comentava antes da reunião os problemas da caridade no mundo contemporâneo.
7: As pessoas tivessem aí o melhor
8: vários companheiros
7: mundo.
8: Afirmavam
7: tem frase para hoje? Tem
8: economia,
7: uma frasezinha aqui, ó.
8: Afastaria
7: doutor, como é que
8: a penúria da terra.
7: Ou basta se a senhora mover a cabeça da esquerda para a direita e da direita para a esquerda.
8: Exterior.
7: Como assim?
8: Para
7: muitas
8: resolver
7: vezes, doutor,
8: os problemas
7: toda
8: da
7: vez
8: fome.
7: Se alguém lhe oferecer comida.
8: A editora colocou uma nota informando
9: abraço,
8: que
9: se
8: no Congresso da FAO.
9: Notícia na hora certa e já voltamos.
8: Em 1974.
10: Cartórios
8: em
10: de
8: seguida,
10: protesto,
8: o grupo
10: jeito
8: fez
10: mais
8: a
10: eficiente de recuperar uma dívida. Notícia na hora certa,
8: 15,
10: no sinal, 6 horas.
8: Intitulado Fora da
10: Jovem de 21 anos morre em colisão salvação frontal na RS-453 em Caxias do Sul.
8: Emmanuel,
10: acidente
8: é
10: ocorreu na noite de ontem. Prédio em construção
8: é
10: desaba sobre casa e deixa ao menos uma
8: a
10: pessoa morta
8: material,
10: na Penha, zona leste de São Paulo.
8: Roupas,
10: produtora do filme Dark Horse pagou quatro faturas de cartão de crédito do deputado federal Mário Frias, segundo documento da Polícia Federal que teve sigilo retirado. Céu nublado em Porto Alegre, agora faz 13 graus. O fim de semana será de temperaturas amenas e tempo mais seco no Rio Grande do Sul, mas ainda com a presença de muitas nuvens no céu. Na capital, mínima de 13, máxima de 19 graus.
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8: Uma das formas de ajudarmos nesse
11: trânsito
8: é modificando a nossa
3: em Porto Alegre tem bloqueio na pista da direita da Prestade Alves com a Lucas de Oliveira, onde a Brigada Militar atende uma ocorrência. Mais cedo, houve um acidente entre um caminhão e um carro na General Calder com o Érico, sem feridos, o carro seguia ali pela região. Na BR-290, segue em atendimento acidente grave na altura do Parque Eldorado e a Polícia Rodoviária Federal também atende um tombamento de carga na BR-392 no trevo de Morro Redondo, mas não há bloqueio no fluxo.
8: Com trânsito, Gabriela Pleito.
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10: Um adolescente de 15 anos morreu e outras três pessoas ficaram feridas em um acidente na RS-142 em Vitor Grefe, no norte do estado. O adolescente estava no banco traseiro de um Gol que seguia em direção ao município, mas saiu da pista e bateu contra uma árvore às margens da rodovia, no trecho do quilômetro 34. Com o impacto, o veículo capotou e foi parar fora da rodovia. O motorista e outro passageiro, ambos de 18 anos, e uma adolescente de 13 anos ficaram feridos e foram encaminhados para atendimento médico. O acidente ocorreu por volta das 2 horas desta madrugada. Um homem foi morto em um ataque a tiros no bairro Chapéu do Sol, no extremo sul de Porto Alegre, na noite de ontem. O crime ocorreu por volta das 8h30 da noite na rua Ivaldo Roque. Conforme o 21º Batalhão da Brigada Militar, um grupo com homens encapuzados chegou no local em dois carros e efetuou diversos disparos contra a vítima. Até o momento, ninguém foi preso e, segundo a Brigada Militar, o crime teria relação com o tráfico de drogas na região. Um segundo homem também foi baleado, mas encaminhado consciente para atendimento médico. A Polícia Civil vai investigar o caso.
8: Os que se viram obrigados.
10: 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Da redação,
8: os que não puderam compreender a transformação dos familiares. frequentemente chamados a experiência.
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13: Pela 27ª rodada do Campeonato Brasileiro, às 4 horas da tarde, o Grêmio recebe hoje o Vasco na Arena. E no mesmo horário, o Atlético Mineiro joga contra o Fluminense. Já o Inter visita Chapecoense na Arena Condá às 5 horas da tarde. Às 6:30, o Palmeiras recebe o São Paulo no Nubank Park. E mais tarde, 8:30 da noite, Botafogo e Bragantino jogam no Nilton Santos. Às 9 horas, Santos e Cruzeiro se enfrentam na Vila Belmiro. Amanhã, o Mirassol enfrenta o Vitória às 4 horas da tarde no Maião. E mais tarde, às 5:30, o Flamengo recebe o Corinthians no Maracanã. Fecham a rodada, Bahia e Remo na Arena Fonte Nova na próxima segunda-feira, às 8 horas da noite.
8: Os que agonizam com todos os
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8: Muita paz e até o próximo episódio.

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9: Entre as três pessoas ficaram feridas. Um homem de 30 anos, motorista da Triton, uma jovem de 19 anos.

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1: Subiu muito pouco em relação às 4, porque subiu bastante entre a noite e a madrugada.
4: Tudo de bom!
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0: 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Cuidado no seu fone, 51 99 8484. O sábado é de muito futebol brasileirão e dupla Grenal aqui na Gaúcha. Primeiro na arena, o Grêmio tem confronto direto contra o Vasco.
1: Muito importante pra gente.
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11: 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Vox FM, 14 para as 7.
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7: Bom dia. A mensagem do dia de hoje nos fala da energia que emitimos. A vida é um espelho fiel. Ela devolve o reflexo exato da energia que emitimos. Quando nos olhamos no espelho, nós vemos a nossa imagem refletida lá, tal qual é. Quando você escolhe dar amor, compaixão e entendimento, está determinando o que o universo irá retornar a você. E ele só devolve a você aquilo que você transmite. O amor que você oferece ao mundo circula, multiplica-se inevitavelmente e volta ao seu coração, trazendo felicidade, trazendo saúde, trazendo relacionamentos abençoados. Não espere receber para começar a doar. Seja você a fonte. Pratique hoje um ato de amor e sinta a

0: Alegria que retorna a você. As pessoas retribuem tudo aquilo que você emana a elas. Que Deus abençoe hoje o seu dia. Bom dia, muito.
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2: A todos que nos acompanham aqui na Rádio Vox FM. Programa seu dia comigo, meteorologista Kátia Braga. Esse sábado não terá granizo como aconteceu no dia anterior, nessa sexta-feira. O céu vai ficar encoberto durante todo o dia. Apesar que à tarde o solzinho vai aparecer muito pouco entre nuvens. Olha, tem chuva para esse sábado, mas é chuva em forma de garoa. Apenas isso. O vento vai ficar em torno dos 30, 40 quilômetros por hora. A temperatura nessa manhã, 12 graus, à tarde, 16. E à noite, temperatura mais baixa do dia, 10 graus. O domingo também é de muitas nuvens, céu encoberto. Tem também garoa. Nesse domingão, até noite, madrugada com garoa. Aquela garoa que não passa. E o vento pode chegar a 50 km por hora. A segunda-feira tem chuva constante durante todo o dia e pode ter algumas pancadas. Chuva de fraca a moderada. O vento segue, viu? Mas o vento não é tão forte como no domingo. O vento já diminui, pode ficar em torno dos 20 km por hora. Te desejo excelente, abençoado final de semana. Saudações meteorológicas.
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20: Excelente dia para você ligado com a gente aqui na programação da Vox neste sabadão. Agora 9:05, temperatura aqui em Nova Bassano 12 graus. E a gente vai iniciando aqui a programação deste sabadão com você. Eu já vou trazendo alguns fatos que marcaram o dia de hoje na história. No ano de 1720, acontecia a criação da Capitania de Minas Gerais. 1814, Francis Scott Key compõe o The Star Spangled Banner, o hino norte-americano. No ano de 1847, fundação do Liceu Nilo Peçanha, em Niterói, Rio de Janeiro. 1878, a Pensilvânia é o segundo estado a ratificar a Constituição dos Estados Unidos. 1936, inaugurada no Rio de Janeiro, a Rádio Nacional. Em 1939, estreia O Mágico de Oz, de Victor Fleming, um dos primeiros filmes a cores da história do cinema. 1943, Segunda Guerra Mundial. O ditador italiano Benito Mussolini é resgatado em uma ousada operação dos paraquedistas alemães, comandados pelo austríaco Otto Zorgnei, na chamada Operação Carvalho. 1962, o presidente norte-americano John F. Kennedy profere na Universidade de Rice o discurso que inaugura a corrida rumo à Lua. 1981, é inaugurado o Memorial JK em Brasília. No ano de 2007, um terremoto de magnitude 7.9 na escala Richter abala a Indonésia. 2015, milhares de europeus manifestam apoio aos refugiados. No ano de 2016, por 450 votos a 10, a Câmara dos Deputados cassa o mandato do deputado federal Eduardo Cunha, do MDB, por quebra de decoro parlamentar. No ano de 2019, astrônomos apontam indícios de água na atmosfera do exoplaneta K2-18b, primeira detectação do tipo em zona com condições de habitabilidade. 2022, iniciam-se os confrontos durante a crise fronteiriça entre Armênia e Azerbaijão, em que mais de 210 soldados de ambos os lados morrem em combate. 2023, o número de mortos nas inundações causadas pela tempestade Daniel no nordeste da Líbia aumenta para 5.200 pessoas, com milhares de desaparecidos. E 2025, o Supremo Tribunal Federal condena ex-presidente do Brasil Jair Bolsonaro a 27 anos. E 3 meses de prisão por tentativa de golpe de Estado. Aí então alguns fatos que marcaram o dia de hoje na história.
9: Existe uma teoria que se chama 90-10, onde uma pessoa tem 90% daquilo que você procura em alguém.

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1: 9:17.
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0: Um bom dia pra você que nos acompanha nesse sabadão, 12 de setembro, aqui na programação da Vox FM. Hoje estamos recebendo aqui nos estúdios a Camila, a Tábita e o Ivandro, que vão falar com a gente, explicar e também fazer o convite para a Rústica Multifeira CDL, que vai acontecer aqui em Nova Bassano. Então, primeiramente, já cumprimento os convidados de hoje, a Camila. Bom dia, Camila.
1: Bom dia, Rui. Bom dia a todos os ouvintes.
0: Bom dia, Tábita.
2: Bom dia, Rui. Bom dia a todos os ouvintes.
0: Ivandro, bom dia.
3: Bom dia, Rui. Bom dia a todos os ouvintes aí da rádio.
0: Então, pessoal, conta pra gente como vai ser essa Rústica aqui de Nova Bassano, a Rústica Multifeira CDL, e como é que o pessoal faz para participar também.
1: Bom dia, então. Como mencionado, a gente veio falar um pouquinho da nossa Rústica Multifeira CDL, que vai acontecer no dia 20 de setembro, aqui no Parque de Eventos de Nova Bassano. Vai ter a feira, né? A feira do CDL. Então, eles convidaram a gente para fazer uma corrida, né? E a gente, claro, que topou, né?
0: Tem com certeza.
1: Pouco tempo, mas a gente abraçou a causa e a gente tá com bastante inscritos já. Inclusive, tem poucas vagas e a gente quer deixar o convite para todo mundo se inscrever. Tem mais 35 vagas só.
2: Mais ou menos.
1: Isso.
0: Perfeito. A Rústica acontece no domingo, é isso?
2: Isso.
1: Dia do feriado.
2: Isso aí. É, perfeito. Vai ter a cavalgada também, então no meio termo ali da cavalgada, da multifeira, nós vamos estar com a Rústica, a largada vai ser 9:30, mas nós vamos estar ali a partir das 7:30 para entrega de kits, então a gente pede que o pessoal que se inscreveu chegue cedinho, chegue com calma, toda a família, e venha aí, retire seu kit, tome seu café, que a nossa corrida vai ter um diferencial, que vai ter o café da manhã, vai ter o bolinho aí pro pessoal, então cheguem cedo, aproveitem, curtam a corrida aí conosco, e quem ainda não se inscreveu, né, são os últimos dias, então a gente tem as vagas limitadas, até pela questão, né, da infraestrutura, de toda a logística, do tempo para poder organizar também. Então a gente colocou uma limitação aí de vagas. Quem ainda não se inscreveu, a gente pede que corra, que se inscreva, porque são as últimas vagas e depois a gente não vai mais conseguir abrir porque tá em cima do dia, né? A gente precisa organizar tudo, números e tudo mais. Então, pessoal que não se inscreveu, que se inscreva e que nos chame qualquer coisa.
0: Perfeito, Tábita. Então passa pro pessoal aí que quer se inscrever. Como pode proceder?
2: No nosso Instagram, Rústica Multifeira CDL, tem o link. Então é só acessar o link, preencher os dados e nos chamar. Tem também os nossos WhatsApp, o meu, da Camila, nos chamar e só fazer o pagamento, passar para nós o comprovante e já tá inscrito. A gente confere, tudo bonitinho, coloca na lista. E qualquer coisa também que a pessoa não consiga se inscrever pelo link, pode nos chamar também, Instagram, WhatsApp, que a gente auxilia, ajuda. Então é bem tranquilo, é bem fácil de se inscrever.
0: Certo.
2: Só nos chamar.
0: Fica aí o convite para quem quer mexer um pouco o corpo, participar da Rústica, hein?
2: É isso aí, isso aí.
0: Se adiante.
2: Isso
1: tem
2: aí.
1: Tem bastante gente que pediu se ia ter a corrida Kids, e a gente não vai ter a modalidade Kids, daí é só no adulto, por causa do tempo que a gente teve, não
0: certo.
1: Tem tempo hábil para fazer toda a logística dos pequenos e nem da caminhada. Então é 5 quilômetros, e eu tive, vai falar um pouquinho do percurso, mas não vai ter Kids e nem caminhada desta vez.
0: Certo, então, Ivandro, conta pra gente como vai ser o percurso desta prova.
3: O percurso vai ser um pouco diferenciado, né? Na outra corrida nós tivemos um percurso mais plano, um percurso mais na cidade. Agora a gente vai ter o percurso que ele vai pegar um pouquinho de estrada de chão, vai pegar asfalto, vai ter um pouquinho de moro. Mas é um percurso bem bacana para as pessoas se desafiarem e fazer um percurso um pouco diferente. Não vai ter trilha, vai ser mais estradão mesmo, né? Vai percorrer pelo lado do interior. A gente teve que tomar essa decisão porque nós temos a cavalgada, né? Então a cavalgada vai sair aí pelas 9 horas da manhã. E a corrida sai 9:30. A cavalgada sai por um lado e a corrida nós saímos pelo outro lado para não ter entrevero ali de
0: com
3: cavalo
0: certeza.
3: Com pessoas, para. Mas vai ser um baita percurso aí para o pessoal se desafiar.
2: Para quem participou da primeira Rústica lá na Expo Bassano, vai lembrar, é aquela, mais ou menos aquela rota, vai mudar um pouquinho, mas é mais ou menos nesse percurso aí. É um trajeto bem bacana, bem legal.
0: Perfeito, então. Então reforça o convite para o pessoal aí, pessoal, para participar dessa Rústica da CDL.
1: A gente quer deixar também um agradecimento ao nosso grupo, né, o NB Room, que tá em peso aí, a maioria dos inscritos é de Nova Bassano, a gente tá com a maioria também mulher, né, o público feminino tá aí, é a maioria. A gente tá com 15 cidades confirmadas, então pelo pouco tempo que a gente teve antes de divulgar e a corrida acontecer, a gente tá com bastante inscritos, a gente tá bem feliz porque é 15 cidades confirmadas, já tem mais de 100 pessoas, poucas vagas, e a gente vai fazer o melhor no tempo que a gente tem. Então a gente vai deixar o nosso convite aí, o nosso agradecimento, né, aos nossos colegas aí de equipe que estão junto com a gente sempre.
2: E que o pessoal se inscreva, venha, prestigie o evento e se movimente.

0: né? Saia de
1: com
0: casa
1: certeza.
0: E a saúde agradece.
2: Tem a feira também?
0: Né? Isso, já aproveita pra ficar aí na feira, né? Que eu acho que é o intuito, né? Do pessoal vir e aproveitar a feira e usufruir do comércio local que vai estar ali trabalhando, né? Então, eu acho que vamos unir o útil ao agradável. A gente quer fazer um agradecimento especial, então, à CDL, né? Que tá com a gente nessa, ao município, né? Também, que abraça a causa conosco e aos nossos patrocinadores, né? Sicredi, a Zafa, a RP Metal e a Danese, que eu acredito que a excelência vem por trás disso tudo, que o corredor venha e usufrua, mas que a gente tem que ter esses apoios, né, incentivos. E pessoal, se inscrevam, olhem lá no Instagram, qualquer coisa nos chamem, que a gente tá aí pra
2: medalha
0: tirar as
2: linda, né?
0: E ajudar o pessoal a se inscrever e participar.
3: Certo, e lembrando a todos que será um fim de semana de muita festa e atrações. Começa já na quinta, dia 17, com os festejos Farroupilhas, e também de 19 a 20 a Multifeira CDL. E no domingão, dia 20, além da cavalgada, como o Ivandro falou, tem essa corrida Multifeira CDL.
0: Isso aí.
3: Então eu agradeço aqui a presença de vocês e obrigado sempre por trazer as informações aí para nossa audiência.
0: Obrigada, obrigada, Rui, pela ajuda aí no incentivar aí a falar sobre, e vamos se movimentar, galera.
3: Então fique ligado na programação da Vox, conteúdos que fazem a diferença.

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10h02. Obrigado a você ligado com a gente aqui na programação. Pode mandar o WhatsApp, pedir o seu som, 996909830. É um prazer atender o seu pedido nesta manhã de sábado. Algumas informações, ó, produtora do filme Dark Horse pagou pelo menos 4 faturas do cartão de crédito do deputado federal Mário Frias. OABRS e Sociedade Civil lançam um manifesto e defendem julgamento público e transparente no Supremo na terça-feira. A defesa do Flávio Bolsonaro tentou 4 vezes redirecionar de Dino para Mendonça a investigação sobre o filme Dark Horse. Algumas informações para você ligado com a gente nesta manhã. E lembrando que hoje tem o terceiro dia do tríduo aqui na Igreja Matriz, a partir das 19h30. Também haverá a procissão luminosa e missa com saída da rotatória no Posto Pedrote. Leve sua vela. Amanhã é o grande dia da Romaria, a 35ª Romaria do Senhor Bom Jesus, e a programação, às 8 horas, a missa de abertura na Igreja Matriz, 10 horas, missa campal no Santuário, às 11h30, começa o almoço no Salão Paroquial, onde haverá no local almoço e também haverá venda de churrasco. E às 13h30, acontece a oração do terço na Igreja Matriz. Às 14 horas, também na Igreja Matriz, adoração e bênção com o Santíssimo Sacramento. E às 15 horas, a missa de ação de graça.

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6: Sou secretária Josiele da Futura Idiomas. Trago dicas para vocês sobre o estudo de um novo idioma. Quem aprende mais fácil? Crianças ou adultos? A resposta pode surpreender. Crianças costumam adquirir a pronúncia com mais naturalidade, mas adultos aprendem gramática e vocabulário muito mais rápido no início. Ou seja, nunca é tarde para começar a estudar.
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2: Dez e trinta e oito, você ligado com a gente aqui na programação da Vox, é sempre bom ter a sua companhia. Temperatura aqui em Nova Bacena, a gente atualiza pra você. É de 13 graus. Hoje a mínima foi 9, a máxima pode chegar aos 14. Amanhã teremos mínimas de 8 e a máxima 13 graus. Vai ser um dia agradável aí para Romaria do Senhor Bom Jesus. Esperamos que o tempo também colabore. Vários ouvintes nos mandam aqui relatos que há animais perdidos na cidade. Então, se alguém souber o paradeiro ou ver algum animal desaparecido, comunique a gente aqui na Rádio Vox, que a gente divulga e assim ficará fácil para os donos encontrarem os seus animaizinhos de estimação.
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1: De volta aqui na programação da Vox, agora 10h49. E a gente fala sobre o futebol. Hoje tem rodada do Brasileirão, às 16h, Grêmio e Vasco. Também às 16h, Atlético Mineiro e Fluminense. 17h, jogo para cardíaco, né? Chapecoense Internacional, Chapecoense a lanterna. E o Inter também, que está aí tentando loucamente sair da zona do rebaixamento. Às 18h30. Tem o clássico Palmeiras e São Paulo. 20h30, Botafogo e Bragantino. E às 21h, Santos e Cruzeiro. Pro Domingão, a programação do Campeonato Brasileiro. Às 16h, Mirassol e Vitória. E às 17h30, Flamengo contra o Corinthians. Ah, então, a tabela dos jogos do Brasileirão para este final de semana. E a gente também fala um pouquinho do Grêmio, que contra o Vasco, o primeiro dos 7 desafios em casa para se livrar de vez do G4. O Clube Gaúcho tenta criar clima de decisão para o jogo deste sábado diante do rival direto na parte de baixo da tabela. Então, o confronto decisivo em casa para se livrar do rebaixamento, ainda sem vencer longe da arena no Brasileirão, tem na sua casa mais 7 partidas até o final do campeonato. São 21 pontos em disputa em seus domínios para serem somados aos atuais 28 e atingir a pontuação suficiente para evitar a queda para a segunda divisão. Já o Internacional, para voltar a vencer no Brasileirão, tem vários cenários aí que o técnico Pezzolano precisa concretizar. O Inter vai enfrentar a Chapecoense hoje às 17h, na Arena Condá. Mais uma batalha para fugir da zona do rebaixamento. O Inter, que está sem vencer desde maio, são 10 jogos no Brasileirão. Está em 18º lugar na tabela, com 25 pontos. O time do técnico Paulo Pezzolano precisa, no momento, de 2 rodadas para poder sair do Z4. 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
8: Estimados irmãos e irmãs em Cristo Jesus, minha saudação fraterna a todos, a vocês que estão ligados no programa da Paróquia Sagrado Coração de Jesus de Nova Bassano pela Rádio Vox. Chegamos à Romaria do Senhor Bom Jesus. A Romaria vem acontecendo e há mais de um mês e meio visitou todas as comunidades, famílias. A disposição de Jesus é de nos dar o melhor presente para nossas vidas, o amor e a misericórdia, onde lembramos nesta liturgia da Romaria neste fim de semana. Muitas experiências bonitas aconteceram durante esta caminhada. Muitas pessoas participaram. Amanhã, domingo, vamos concluir por este ano a Romaria. Rezemos pedindo ao Senhor Bom Jesus que Ele tome conta de nossa vida, nos restaure, nos cure de tantos males, nos converta e possamos sentir sempre mais o sentido de sermos bons cristãos, assumindo que Jesus nos pede. Pedro mostra-se generoso, dispondo-se a perdoar até 7 vezes. Jesus, porém, vai mais longe, orientando a Pedro para que perdoe sempre. Deus é sempre perdão e misericórdia. O Papa Francisco lembrava que o perdão é exigente, que purifica o ar.

0: Os agressivos que se multiplicam nas redes sociais, somos tentados a percorrer esses mesmos caminhos, a fim de alcançar poder, fama e lucro. O Evangelho nos propõe outra atitude: viver em comunidade com a disposição para perdoar, compartilhando com os outros o perdão recebido. Requer decisão de romper o ciclo da autorreferencialidade interesseira. O perdão restaura o coração de quem o recebe e de quem o concede. Hoje à noite lembramos no terceiro dia do tríduo, temos a procissão luminosa, cada um levar a sua vela, 19h30, lá no posto Pedrotti, com a missa no final. Amanhã, missas às 8, às 10, às 10 horas campal, 15 horas ação de graças, encerramento. Temos confissões durante o dia e vai estar presente também 3 diáconos, onde nós recebemos a bênção na imposição das mãos. Tenhamos todos uma boa Romaria, tenhamos a presença e a luz de Deus em nossa vida, tenhamos muitas graças, muitas bênçãos. Que Deus nos ajude naquilo que mais nós precisamos em nossas vidas, com sua bênção, em nome do Pai, do Filho e do Espírito Santo. Amém.
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1: A todos que nos acompanham aqui na Rádio Vox FM. Programa seu dia comigo, meteorologista Kátia Braga. O domingo também é de muitas nuvens, céu encoberto. Tem também garoa nesse domingão, até noite, madrugada com garoa. Aquela garoa que não passa. E o vento pode chegar a 50 km por hora. A segunda-feira tem chuva constante durante todo o dia e pode ter algumas pancadas. Chuva de fraca a moderada. O vento segue, viu? Mas o vento não é tão forte como no domingo. O vento já diminui, pode ficar em torno dos 20 km por hora. Te desejo excelente, abençoado final de semana. Saudações meteorológicas.
0: Previsão do tempo.
2: Meio-dia e 26.
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4: Muito bem, estamos no ar com o nosso informativo da Cervox. Depois de um feriado prolongado, a gente aqui está para trazer as informações. Mês de setembro, de vento em polpa, um mês mais curto, presidente Darley de Santos Landim. Um mês mais curto, aonde a gente aproveita também para trazer algumas pautas importantes para os nossos associados. Bom dia, presidente.
5: Bom dia, mais uma vez, agradecemos as ondas amigas desta emissora para complementar o nosso vice-presidente, o Zé Canoato, o nosso secretário Alceu Capelari, cumprimentar os conselheiros, nossos colaboradores, de uma maneira muito especial os nossos associados. Um setembro mais curto, um feriado prolongado, mas isso é muito importante para que os nossos colaboradores recarreguem as energias, descansem um pouco, mas também focado no 7 de setembro, né, Zeca? O 7 de setembro, que é a comemoração da independência do Brasil. A gente fica muitas vezes chateado, muitos municípios não comemoraram, né, passando por umas dificuldades lá em Brasília, né? O pessoal lá, as nossas autoridades, né, que eram os responsáveis pelo guardião da Constituição brasileira, infelizmente, né? Infelizmente, estão envolvidos em certas situações

0: que compromete a nossa Constituição e o povo brasileiro. Insegurança. O povo brasileiro hoje está nas ruas, né? Passando por essas datas tão importantes, comemorativas, vem a Semana Farroupilha, o Dia do Gaúcho, e o povo brasileiro está focado, né, o que acontece lá em Brasília. Lamentavelmente, mas nós da Serfox, além disso, de lamentar essas situações, também temos que tocar a cooperativa, né, Zeca? Os nossos afazeres, o plano estratégico, investindo na qualidade da energia para os nossos associados. Esse é o nosso foco, esse é o nosso trabalho.
1: Então, bom dia aqui para o vice-presidente Zeca Nonato, trazendo as informações e também repercutindo a Semana da Pátria. Era para ser uma maravilha de comemoração, acabou sendo marcado por protestos devido ao que vem acontecendo na Brasília, que todos os noticiários do Brasil vem repercutindo, Zeca.
2: Bom dia, Jota, bom dia aos nossos ouvintes aí, aqueles que o nosso presidente nominou, também nossos delegados aí que estão sempre junto com a gente, nossos conselheiros, né? Nosso presidente aí, né? Se manifestou, se colocou muito bem a sua colocação, né, Jota? E o 7 de setembro é uma data em que a gente, quando estudava, a gente comemorava, a gente ia para as ruas, aí tinha aquelas bandas, né? A gente tocava e a gente via um desfile cívico, né? E era uma data comemorativa. Infelizmente, o que a gente viu ontem, né, presidente? A gente, como dirigente da Serfox, onde nós temos mais de 17 mil associados, mais de 60 mil pessoas envolvidas, 35 municípios, né? A gente tem que dar nosso posicionamento. Infelizmente, nós, como instituição pública aí, para administrar aí a Serfox, né? A gente sente e necessita desses órgãos públicos, né? Que estejam alinhados e que estejam trabalhando. E é o que não vem acontecendo nos últimos tempos. É escândalo em cima de escândalo. E numa data comemorativa, como 7 de setembro, a gente vê manifestações Brasil afora contra, né? O nosso órgão, né, mais alto da nossa corte, né? Sendo em praça pública, pedindo que o povo pedindo manifestação, para quem isso tem que ser dirigido? Ao Congresso Nacional, à nossa Câmara de Deputados, aos nossos senadores, que têm o poder na mão e que podem fazer isso, tá? Então, aí cabe ao povo ir na rua, numa data comemorativa, onde era tão lindo, uma data simbólica mais praticada no país, né? Desde que a gente era criança, via falar nisso, né, presidente? E aquele civismo que vinha, hoje se perdeu nesse momento. Isso tem que ser resgatado, não pode ficar. Mas que nos deixa feliz, Jota Júnior, é a nossa tradição gaúcha. Mesmo com toda a crise no país, assolando instituições, né, que é muito triste para nós, o gaúcho tem a sua Semana Farroupilha, tem o seu mês Farroupilha, né, onde o CTG, todos aí estão empolgados com boas programações, né, e é onde o nosso gaúcho pode se esquecer de muitas tristezas que a gente vê por aí, mas nós aqui no Rio Grande temos aí a chama Farroupilha, que é aquela garra que nós temos para impulsionar nosso estado. O Rio Grande não tem culpa do Brasil estar desse jeito. O Rio Grande não tem culpa do brasileiro perder o crédito pela pátria. O Rio Grande tem que manter essa tradição, aonde desde criança no CTG se criam com uma boa índole, com uma boa programação, uma boa criação. Isso que o Rio Grande tem que mandar exemplo pro Brasil, tá? Exemplo pro Brasil.
1: Presidente, repercutiu bastante no nosso último informativo a questão da importância da limpeza de rede. Aonde foi mostrado aqui no último informativo que os associados têm que compreender o tipo do prejuízo que pode acontecer se não for feito de acordo e cumprindo as normas da ANEEL. Então, vamos só repercutir mais uma vez essa questão.
0: Jota, esse é um projeto que eu e o Zeca Nonato, nosso vice, o Capelar e o Conselho já tivemos debatendo. Ele está em fase ainda de estudo até o final do ano para que a gente busque parceiros, né, e a gente bota em prática a partir de 2027. Né? Já estivemos na regional de Casca, apresentamos mais ou menos o traçado que a gente pretende trabalhar e pedimos sugestão. E o pessoal que estava presente, mais de 60 associado aprovaram. Porque não é possível mais, Zeca, nós ir para as regionais lamentar que todo ano é 700, 800 mil reais de prejuízo, Jota. Devido ao reflorestamento embaixo das redes ou dentro da área de domínio da rede da Cerfox, que é 15 metros de cada lado. Então vai ser um projeto de conscientização para que o associado entenda o prejuízo que ele está causando para os demais associados. É um projeto que vai ser muito importante. Vamos debater em todas as regionais e a partir de janeiro nós vamos colocar em prática. Né? Eu entendo e compreendo, né, que o associado vai nos entender, Zeca, vai entender o que que nós queremos, porque não é possível mais nós continuar desta forma, só lamentar 700, 800 mil por ano de prejuízo para os demais associados.
2: Jota, eu só queria acrescentar naquilo que o presidente falou, que é muito importante nas empresas de rede. Primeiramente, eu queria dizer o seguinte, que nós temos mais de 4 mil quilômetros de rede. Que a gente gastou ano passado quase 4 milhões de reais para limpeza de rede. E ainda não foi suficiente, porque certas pessoas são, né, quase que se dizer, não intransigente, mas que não compreendem e não querem que seja limpado em roda rede. E isso não pensando que vai prejudicar os que moram à frente da sua propriedade. Então é isso que o presidente está falando e é isso que a gente tem que levar o conhecimento e mudar isso, essa mentalidade do nosso associado, que ele tem que concordar que ele precisa da energia, mas o seu vizinho precisa ali na frente também.
0: Sempre pedindo, né, Jota, proteção e equilíbrio, né, que Deus nos ajude, que nos ilumine para que nós continue trilhando neste caminho. Saúde e paz no coração de todos.
2: Bom dia e paz para todos os nossos associados e todos os nossos colaboradores e todos os membros e toda a região da Cerfox na nossa abrangência.
3: Tá certo, com isso nós vamos encerrando o nosso informativo da Cerfox. Até mais, tchau, tchau.
4: Você ouviu o informativo semanal da Cerfox. Próximo sábado ao 12:10 estaremos de volta. Até lá.
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2: Nessa sexta-feira, o piloto tailandês Thassanol Infrapufazak, da Fórmula 2, sofreu um acidente no novo circuito de Madrid, o Madrink. Infelizmente, escapou ileso. O piloto perdeu o controle do carro e rodou de ré contra as barreiras da curva 19 no início da sessão de treinos da Fórmula 2. O monoposto pegou fogo após o impacto, mas Thassanol conseguiu deixar o cockpit sem auxílio.
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23: Nesta sexta-feira, o Pleno do Superior Tribunal de Justiça Desportiva aumentou a pena de Abel Ferreira, técnico do Palmeiras, que chutou o microfone no empate com o Mirassol em 1-1, no último dia 30 de agosto. Abel tinha recebido 2 jogos de suspensão na terceira comissão disciplinar. O Palmeiras conseguiu um efeito suspensivo, então o Pleno do Tribunal julgou o caso, aumentando a suspensão para 3 jogos. E não cabem mais recursos.
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26: 26 para as 4.
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0: 2 para as 4.
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4: Com a primavera chegando, é hora de redobrar os cuidados com as alergias. 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
2: O café da manhã é a refeição mais importante do dia. No entanto, escolhas alimentares como alto teor de açúcar nesse período têm consequências prejudiciais para a saúde em curto e longo prazo. Pesquisas conduzidas pelo Instituto Nacional de Saúde dos Estados Unidos revelaram uma forte ligação entre o consumo excessivo de açúcar no café da manhã e um aumento do risco de obesidade, resistência à insulina e doenças crônicas, como diabetes tipo 2 e doenças cardíacas. Alimentos açucarados, como cereais matinais adoçados, pães doces, bolos e sucos de frutas industrializados, têm um alto índice glicêmico, o que significa que eles elevam rapidamente os níveis de açúcar no sangue após o consumo. Esse aumento rápido e subsequente de açúcar no sangue pode levar a uma sensação de fome pouco tempo depois, contribuindo para um ciclo vicioso de consumo excessivo de calorias ao longo do dia. Para evitar os malefícios do consumo de alimentos açucarados no café da manhã, prefira opções mais saudáveis: cereais integrais, frutas frescas e alimentos ricos em fibras.
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0: 124.
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0: 2336.
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13: A CBF anunciou que o estádio Mané Garrincha, em Brasília, vai sediar a final única da Copa do Brasil. O jogo está marcado para o dia 6 de dezembro, um domingo. Lembrando que os dois finalistas da Copa do Brasil garantirão uma vaga na Libertadores de 2027.
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1: Ó Deus, vós que criais e governais todas as coisas, volvei para nós o vosso olhar e para sentirmos a ação da vossa misericórdia, dá-nos a graça de servir de todo o coração, de vos servir de todo o coração. Por nosso Senhor Jesus Cristo, vosso Filho, que é Deus e convosco, Deus e reina, na unidade do Espírito Santo, por todos os séculos dos séculos. Amém.
2: O rancor e a raiva são coisas detestáveis. Até o pecador procura dominá-las. Quem se virar encontrará a violência do Senhor, que pedirá severas contas dos seus pecados. Perdoa a injustiça cometida por teu próximo. Assim, quando orares, teus pecados serão perdoados. Se alguém guarda raiva contra o outro, como poderá pedir a Deus a cura? Se não tem compaixão do seu semelhante, como poderá pedir perdão aos seus pecados? Se ele que é imortal guarda rancor, quem é que vai alcançar perdão para os seus pecados? Lembra-te do teu filho e deixe de odiar. Pensa na destruição e na morte, e persevere nos mandamentos. Pensa nos mandamentos e não guardes rancor ao teu próximo. Pensa na aliança do Altíssimo e não leves em conta a falta alheia. Palavra do Senhor. Graças a Deus.

a minha alma ao Senhor, e todo o meu ser, seu santo nome. Bendize, ó minha alma, ao Senhor. Não te esqueças de nenhum dos seus favores.

E toda culpa e cura toda a tua enfermidade. Da sepultura, ele salva a tua vida e te cerca de carinho.

0: irmãos. Ninguém dentre nós vive para si mesmo ou morre para si mesmo. Se estamos vivos, é para o Senhor que vivemos. Se morremos, é para o Senhor que morremos. Portanto, vivos ou mortos, pertencemos ao Senhor. Cristo morreu e ressuscitou exatamente para isto, para ser o Senhor dos mortos e dos vivos. Palavra do Senhor.
1: Graças a Deus.

0: Proclamação do Evangelho de Jesus Cristo segundo Mateus.
1: Glória a vós, Senhor.
0: Naquele tempo, Pedro aproximou-se de Jesus e perguntou: Senhor, quantas vezes devo perdoar se meu irmão pecar contra mim? Até 7 vezes? Jesus respondeu: não te digo até 7 vezes, mas até 70 vezes 7. Porque o reino dos céus é como um rei que resolveu acertar as contas com os seus empregados. Quando começou o acerto, levaram-lhe um que lhe devia uma enorme fortuna. Como o empregado não tivesse com o que pagar, o patrão mandou que fosse vendido como um escravo, junto com a mulher, os filhos e tudo o que possuía, para que pagasse a dívida. O empregado, porém, caiu aos pés do patrão e prostrado suplicava: dá-me um prazo e eu te pagarei tudo. Diante disso, o patrão teve compaixão, soltou o empregado, perdoou-lhe a dívida. Ao sair dali, aquele empregado encontrou um de seus companheiros que lhe devia apenas 100 moedas. Ele o agarrou e começou a sufocá-lo, dizendo: paga o que me deves. O companheiro, caindo aos seus pés, suplicava: dá-me um prazo e eu te pagarei. Mas o empregado não quis saber disso. Saiu e mandou jogá-lo na prisão, até que pagasse o que devia. Vendo o que havia acontecido, os outros empregados ficaram muito tristes

0: cabeça. Outro lado perverso. Eu te perdoei toda a tua dívida, porque tu me suplicaste. Não devias também ter compaixão do teu companheiro, como eu tive compaixão de ti? O patrão indignou-se e mandou entregar aquele empregado aos torturadores, até que pagasse toda a sua dívida. É assim que o meu Pai que está nos céus fará convosco, se cada um não perdoar de coração ao seu irmão. Palavra da salvação.
1: Glória a vós, Senhor.
2: Thank you.

Apesar de hoje o dia temos assustado um pouco, chove, não chove, faz procissão, não faz procissão, até uns minutos antes de começar estávamos na dúvida, mas vocês aceitaram esse convite

fazendo este bonito encontro, mais uma vez, o meu encontro com o Senhor, com Jesus. E com certeza, como nós já rezamos a hora da procissão, nós trazemos tantas motivações, tantas intenções, tantas coisas que nós agora, como igreja unida e reunida que somos, nós queremos confiá-las ao Senhor meu Jesus, não porque nós estamos terminando uma caminhada, mas porque nós, com mais alegria, com mais entusiasmo, com mais fervor, nós queremos continuar caminhando junto dele. Por isso, agora nós vamos reunir tudo isso que nós trazemos nesta noite, para colocar junto do pão e do vinho, sobre o altar do Senhor, para que nós sejamos alimentados, fortalecidos e tenhamos a nossa fé renovada para continuarmos a nossa caminhada, a nossa missão.

0: caridade. Receba, ó Senhor, por tuas mãos este sacrifício para a glória do seu nome, para o nosso bem e de toda a Santa Igreja. Inclinai do Senhor as nossas súplicas, e tirando livre as oferendas dos vossos fiéis, a fim de que os dons que cada um trouxe em vossa honra sirvam para a salvação de todos. Por Cristo nosso Senhor.
1: Amém.
0: O Senhor

ser condenado, sino pensando que por vos será el Filho Jesus Cristo. Uma vossa palavra pela qual tu criastes, um é vosso Salvador e Redentor, que se encarnou pelo Espírito Santo e nasceu na Virgem Maria. Um para cumprir a vossa vontade e adquirir para vós o povo santo, estendeu os braços na hora da sua paixão, a fim de vencer a morte e manifestar a ressurreição. Por isso, com os anjos e todos os santos, nós proclamamos a vossa glória.

vosso unção, fonte de toda santidade. Santificai, pois, estes dons, derramando sobre eles o vosso Espírito, a fim de que se tornem para nós o corpo e o sangue de nosso Senhor Jesus Cristo. Enviai o vosso Espírito Santo, estando para ser entregue e abraçando livremente a paixão. Jesus tomou o pão, pronunciou a bênção de ação de graças, o partiu e olhou aos seus discípulos, dizendo: tomai todos e comei. Isto é o meu corpo, que será entregue por vós. Do mesmo modo, no fim da ceia, ele tomou um cálice em suas mãos e, dando graças novamente, o entregou aos seus discípulos, dizendo: tomai todos e bebei. Este é o cálice do meu sangue, o sangue da nova e eterna aliança, que será derramado por vós.

0: Anunciamos, Senhor, a vossa morte e proclamamos a vossa ressurreição. Vinde, Senhor Jesus. Celebrando, pois, o memorial da morte e ressurreição do vosso Filho, nós vos oferecemos, ó Pai, o pão da vida e o cálice da salvação. E vos agradecemos porque nos tornastes dignos de estarmos aqui na vossa presença e vos servir. Aceitai, ó Senhor, a nossa oferta. E suplicantes vos pedimos que, participando do corpo e sangue de Cristo, sejamos reunidos pelo Espírito Santo num só corpo.
1: O Espírito nos una num só corpo.
2: Lembrai-vos, ó Pai, da vossa Igreja, que se faz presente pelo mundo inteiro, que ela cresça na caridade em comunhão com nosso Papa Leão, nosso Bispo José, bispos do mundo inteiro, presbíteros, diáconos e todos os ministros do vosso povo.
1: Lembrai-vos, ó Pai, da vossa Igreja.
2: Lembrai-vos também na vossa misericórdia de nossos irmãos e irmãs que adormeceram na esperança da ressurreição. De todos os que partiram desta vida, acolhei-os junto a vós, na luz da vossa face.
1: Lembrai-vos, ó Pai, dos vossos filhos.
2: Enfim, nós vos pedimos, tende piedade de todos nós, dai-nos participar da vida eterna com a Virgem Maria, Mãe de Deus, São José, apóstolos, gloriosos mártires, todos os santos que neste mundo viveram na vossa amizade, a fim de vos louvarmos e glorificarmos por Jesus Cristo, vosso Filho.
0: Por Cristo, com Cristo e em Cristo, a vós, Deus Pai Todo-Poderoso, na unidade do Espírito Santo, toda honra e toda glória, por todos os séculos dos séculos.
1: Amém.
0: Obedientes à palavra do Senhor, rezemos como Ele nos ensinou.

0: nosso de cada dia nos dai hoje. Perdoai as nossas ofensas, assim como nós perdoamos a quem nos tem ofendido. E não nos deixeis cair em tentação, mas livrai-nos do mal. Livrai-nos de todos os males, ó Pai, e dai-nos hoje a vossa paz. Ajudai-nos pela vossa misericórdia, sejamos sempre livres do pecado e protegidos de todos os perigos, enquanto aguardamos a feliz esperança e a vinda do nosso Salvador, Jesus Cristo.
1: Vosso
0: é o reino, o poder e a glória para sempre. Senhor Jesus Cristo, que dissestes aos vossos apóstolos: eu vos deixo a paz, eu vos dou a minha paz. Não olheis os nossos pecados, mas a fé que anima a vossa igreja. Dai-lhe segundo o vosso desejo a paz e a unidade. Vós que sois Deus com o Pai e o Espírito Santo.
1: Amém.
0: Que a paz do Senhor esteja sempre

0: vossa misericórdia, Senhor, os filhos dos homens refugiam-se às sombras de vossas asas. Oremos. Senhor, o vosso dom celeste penetre nossas mentes e nossos corpos, para que em nós prevaleça sempre, não o sentimento, mas a força deste sacramento. Por Cristo nosso Senhor.
1: Amém.
0: Ave Maria.

nosso agradecimento a vocês que vieram nesta noite. Hoje o dia nos assustou um pouco, né? Cada pouco a garoa apertava, não sabíamos se íamos conseguir fazer a procissão, mas o Senhor meu Jesus nos presenteou com esta noite, um pouco fria, mas agradável, para nós estarmos aqui reunidos, celebrando, aquecendo os nossos corações nesse encontro fraterno também. E é nesse espírito que nós queremos continuar com o dia de amanhã, queremos pedir a Ele que nos dê de presente um belo dia, para que nós possamos nos encontrar uma vez mais com Ele. Teremos tantas pessoas, tantos momentos, que de fato sejam momentos que nos renovem, que nos fortaleçam. Como todos já sabem, nós reforçamos, amanhã nós temos as missas às 8, às 10, a missa campal, também às 15 horas, às 13h30, a oração do terço, e às 14 horas, a adoração ao Santíssimo, com a bênção do Santíssimo também, na Igreja Matriz. Nós teremos também a alegria de contar com a presença de 3 diáconos que foram recentemente ordenados na nossa diocese, que estarão também ao longo do dia disponíveis para ministrar bênçãos a quem desejar receber uma bênção de forma individual, além da grande bênção que é a celebração da missa, também a bênção individual através dos diáconos. Também recordar desde já que nós tivemos uma alteração também nos nossos espaços. A nossa loja dos objetos religiosos, que antes ficava lá na rua, em frente à gruta, agora ela fica num lugar melhor, penso eu, aqui embaixo do Nazaré, tem uma faixa ali. Então quem desejar também amanhã comprar os seus objetos religiosos poderá se dirigir ali, um espaço mais organizado, um espaço para que nós possamos acolher melhor também todos aqueles que aqui estão e aqueles que virão também amanhã para celebrar a nossa Romaria. Obrigado mais uma vez também a tantas pessoas que se empenharam, estão se empenhando para que esta Romaria pudesse acontecer de uma forma tão organizada, tão bonita, que nós possamos continuar assim até o final do dia de amanhã. E agora então nós invocamos a bênção sobre todos, pedindo que tudo aquilo que nós sentimos e vivemos nesta noite junto ao Senhor bom Jesus, nós possamos agora levar para nossas casas, para os lugares onde Deus nos envia também, para dar testemunho daquilo que nós sentimos, daquilo que nós cremos, daquilo que nós rezamos. O Senhor esteja convosco, Ele está no meio de nós.

permaneça sobre todos a bênção de Deus Todo-Poderoso. Ele que é Pai, Filho e Espírito Santo. Amém.

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